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0: esquecemos de fazer o bem, pois no tempo próprio colheremos se não desanimarmos. 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
2: Olá, boa noite.
3: Boa noite para você que nos acompanha em todo o país.
2: Segunda-feira, 17 de agosto de 2026.
3: Vamos ao destaque do dia.
2: Petrobras confirma a existência de petróleo no litoral do Amapá.
3: Empresa seguirá com estudos para determinar a quantidade e a qualidade do óleo encontrado. Luana Karen.
4: O poço onde a Petrobras encontrou petróleo está localizado a cerca de 175 quilômetros da costa do Amapá, a uma profundidade de quase 2.900 metros.
2: Brasil registra redução de 30% nas mortes por malária em 2025 em relação ao ano anterior.
3: Foram registrados ainda 118.037 casos, 15% a menos que em 2024. Graziele Bezerra.
5: Se diagnosticada a tempo, a malária tem cura e o tratamento é eficaz.
2: E ainda, arte nas escolas.
3: Homologadas as diretrizes para o ensino na disciplina de educação básica.
2: Estudo deve ser organizado em 4 componentes: artes visuais, dança, música e teatro. Thaís Antônio.
6: De acordo com as novas diretrizes, o ensino de arte nas escolas deve aproximar os estudantes das diferentes formas de fazer e vivenciar a disciplina.
3: E hoje, na apresentação da Voz do Brasil, eu, Mariana Jungmann e Luciano Seixas.
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3: É na costa do Amapá que foi descoberta uma nova riqueza do Brasil.
2: A Petrobras anunciou a existência de petróleo num poço que está sendo perfurado pela empresa.
3: Assim que concluída a perfuração, será feito o levantamento da quantidade de petróleo na região.
2: Hoje, autoridades visitaram um navio sonda da empresa, embarcação adaptada para a perfuração de poços em águas profundas e ultraprofundas.
4: Com a descoberta da Petrobras da presença de petróleo em poço perfurado na margem equatorial, uma comitiva do governo federal visitou nesta segunda-feira o navio sonda da empresa. A embarcação está localizada em região de águas profundas no litoral do Amapá. De acordo com a presidente da Petrobras, Magda Chambriard, o poço começou a ser perfurado em outubro do ano passado e em mais alguns dias deve ter o trabalho de avaliação concluído.
7: Nós descobrimos óleo, né, no poço morto, mas que até agora confirmou todas as nossas expectativas de um potencial relevante de petróleo na margem equatorial, mais especificamente no litoral do estado do Amapá. Esse poço vai acabar nos próximos, talvez, 15, 20 dias, né? Vamos ver quando é que ele acaba. Logo a seguir, nós temos que delimitar essa descoberta, ou seja, a gente tem que saber quanto é que de petróleo tem de fato nessa área, né?
4: Na semana passada, a Petrobras já havia confirmado a presença de hidrocarbonetos na região. Os hidrocarbonetos são compostos orgânicos formados exclusivamente por átomos de carbono e hidrogênio, e onde são encontrados, indicam presença de petróleo e gás natural. Com a exploração de novos poços, a Petrobras pretende

0: segurança energética para o futuro, como destaca o ministro de Minas e Energia, Alexandre Silveira.
1: Que a gente possa se orgulhar de ter esse 90% da nossa energia elétrica limpa e renovável e 50% da matriz geral. E, portanto, nenhum brasileiro em sã consciência pode abrir mão da sua soberania e das suas riquezas naturais para poder combater miséria, combater fome, fazer desenvolvimento.
0: O poço onde a Petrobras encontrou petróleo está localizado a cerca de 175 quilômetros da costa do Amapá, a uma profundidade de quase 2.900 metros. De acordo com a Petrobras, atualmente cerca de 80% do petróleo extraído no Brasil vem do pré-sal. Essa exploração deve chegar ao pico até 2035, indicando a necessidade de outras fontes de combustível fóssil. Reportagem Luana Caro.
2: Como deve ser o ensino de arte nas escolas? O Ministério da Educação homologou diretrizes para o ensino do componente curricular na rede de educação básica.
3: O documento estabelece que o ensino deve ser organizado em quatro eixos: artes visuais, dança, música e teatro.
2: O anúncio dessas diretrizes ocorreu hoje e a repórter Thaís Antônio acompanhou tudo e traz os detalhes ao vivo para a gente aqui no estúdio. Boa noite, Thaís.
4: Boa noite, Mariana. Boa noite, Luciano e ouvintes da Voz do Brasil. De acordo com as novas diretrizes, o ensino de arte nas escolas deve aproximar os estudantes das diferentes formas de fazer e vivenciar a disciplina. E para isso ser feito, a arte deve ser dividida em quatro componentes curriculares: artes visuais, dança, música e teatro. O texto complementa a Base Nacional Comum Curricular, que estabelece os conhecimentos, competências e habilidades esperados dos estudantes ao longo da educação básica. Com isso, as escolas passam a ensinar conteúdos, métodos e processos de criação em arte como prática educativa e não apenas como atividade secundária ou recreativa. Outro destaque é a aproximação entre professores, artistas e mestres e mestras das culturas populares. A resolução reconhece a importância de incluir esses saberes no processo educativo por meio de um trabalho colaborativo com professores de artes visuais, dança, música e teatro, como explica o ministro da Educação, Leonardo Barquinho.
5: Primeiro, a gente fortalece as quatro linguagens separadamente, obviamente atua em conjunto, mas a gente fortalece cada uma das quatro linguagens: as artes visuais, a música, a dança e o teatro. E a gente reconhece que na formação de professores com essas diretrizes, também precisaremos ter habilitação em cada uma dessas especificidades, dessas quatro linguagens, teremos que ter formação específica. Então, isso eleva o ensino das artes a outro nível.
2: A resolução também define orientações para a organização do currículo, a distribuição dos professores, a estrutura física e pedagógica das escolas e os processos de avaliação. Todas essas medidas devem considerar princípios como equidade, acessibilidade, inclusão e justiça social. Mariana e Luciana, é com vocês.
3: Obrigado pelas informações, Thaís Antônio.
2: A malária é caracterizada por febres altas, calafrios, tremores, dores de cabeça, podendo estar associada também a vômitos e náuseas.
3: Causada principalmente pela picada de mosquitos infectados, a maior parte de casos da doença estão no norte do país.
2: Mas, no ano passado, caiu o número de infectados pela malária, bem como de óbitos em função da doença.
6: A malária contaminou cerca de 118 mil pessoas no ano passado, 15% a menos do que em 2024. Os resultados foram apresentados nesta segunda-feira, durante um congresso da Sociedade Brasileira de Medicina Tropical. O número de mortes em função da doença também caiu, especialmente na região amazônica, que concentra o maior número de casos, como disse o ministro da Saúde, Alexandre Padilha.
7: Em 2025, nós tivemos uma redução de mais de 50% dos óbitos por malária, mais de 40% de redução de malária em terra indígena, mais de 40% de malária em áreas de assentamento rural, assentamentos na região amazônica brasileira, que eram as duas regiões com maior incidência de casos de malária, e tivemos o menor número de internações por malária.
6: Em menor escala, a infecção pode ocorrer devido à transfusão sanguínea, compartilhamento de agulhas contaminadas ou da gestante para o bebê, mas o principal modo de transmissão é pela picada de fêmeas infectadas do mosquito Anopheles, também conhecido como carapanã ou mosquito prego, de acordo com o presidente da Sociedade Brasileira de Medicina.

0: malária tem cura e o tratamento é eficaz. Após a confirmação da doença, o paciente recebe o tratamento gratuitamente em unidades do Sistema Único de Saúde. Inclusive a tafenoquina, medicamento que previne novas manifestações da malária. Por ser administrado em dose única, ele impede que o paciente abandone o tratamento, como explica o infectologista Marcos Lacerda.
1: Comparando com as medicações que são tradicionalmente usadas para malária, que vão de 7 a 14 dias, resulta num benefício muito grande para o paciente. É que as pessoas se tratam enquanto tem febre, geralmente 2, 3 dias, depois ela para de usar a medicação. E isso então faz com que as recaídas aconteçam. Praticamente metade dos casos que estão registrados hoje no Brasil são de recaídas. Então uma medicação que iniba a recaída é uma medicação altamente estratégica no controle da malária no país.
0: O medicamento está disponível tanto para pacientes maiores de 16 anos e com mais de 35 quilos, quanto para crianças a partir de 2 anos e com peso mínimo de 10 quilos. Reportagem Graziele Bezerra.
2: Entre junho e julho, foram confirmados 21 casos de sarampo no estado de São Paulo.
3: Neste fim de semana, o ministro da Saúde, Alexandre Padilha, esteve no estado, em Grajaú, acompanhando a vacinação contra a doença.
2: E comentou que o reforço na imunização visa prevenir a circulação e a transmissão do sarampo.
4: Em 2026, nós já temos aqui na cidade de São Paulo cerca de 20 casos também com relação de importados, são cepas que circularam nos Estados Unidos e no Canadá, e esse esforço é para manter esse bloqueio, para não permitir que aconteça em São Paulo em 2026, que aconteceu em 2019, quando começou um surto assim e se propagou para ter 20 mil casos de sarampo em 2019. Naquele momento o Brasil perdeu o certificado de nível do sarampo. Reconquistamos o certificado 24. Queremos manter São Paulo, o estado de São Paulo e o Brasil livre do sarampo.
3: Para crianças de 6 a 11 meses, a dose aplicada durante a estratégia é considerada dose zero e não substitui as doses previstas no calendário nacional de vacinação aos 12 e aos 15 meses.
2: Para as demais idades, os profissionais de saúde verificam a necessidade de vacinação de acordo com a faixa etária e a situação vacinal de cada pessoa.
3: A cada hora, mais de 1000 vidas são perdidas devido às doenças cardiovasculares em todo o mundo, segundo a Organização Mundial de Saúde.
2: Estima-se que cerca de 18 milhões de pessoas morrem anualmente em decorrência de condições que afetam o sistema circulatório.
3: De acordo com a Sociedade Brasileira de Cardiologia, o Brasil ocupa o 9º lugar em número de mortes cardíacas.
2: E hoje, 17 de agosto, marca o início da Semana da Saúde Vascular, que promove conscientização, prevenção e diagnóstico precoce.
5: Seu Manuel Arruda da Silva tem 80 anos. Quando precisou ser atendido para tratar de um ferimento, descobriu um grave comprometimento na circulação. Uma cirurgia vascular conseguiu inicialmente melhorar o fluxo de sangue, mas a amputação da perna direita acabou sendo inevitável. Hoje, 8 meses depois, seu Manuel agradece pela vida.
6: Eu não aqui ainda. Quando é história.
5: Histórias como a de seu Manuel Arruda ajudam a explicar por que as doenças que comprometem a circulação continuam sendo um importante problema de saúde pública. Elas estão entre as principais causas de morte no país. Muitas dessas condições se desenvolvem de forma silenciosa. Por isso, a prevenção e o diagnóstico precoce são fundamentais para reduzir complicações e salvar vidas. O cirurgião vascular do Hospital Universitário de Brasília, Paulo Saad, alerta para hábitos e cuidados que podem prevenir doenças vasculares.
7: Controlar a glicemia, controlar a pressão, controlar as gorduras no sangue e cessar o tabagismo.
5: O aposentado Humberto dos Santos, de 62 anos, sofreu um infarto em 2022. Após o episódio, teve um AVC que comprometeu a fala e os movimentos. Desde então, faz tratamento no Hospital Universitário de Brasília. O filho, Leandro dos Santos, o acompanha no tratamento, fala sobre um vício que colaborou para agravar o quadro de doenças cardiovasculares de seu Humberto.
8: Ele sempre foi fumante, né?
9: E aí vocês acham que a causa principal foi essa?
8: creio que seja, né? Cigarro.
5: O especialista Paulo Saad fala sobre alguns sinais que indicam que é hora de procurar um médico.
7: Um paciente que caminha uma curta distância e já começa a ter dor, aquele paciente faz o esforço e tem dor no peito. Então esses sinais significam que o músculo que está trabalhando, se você tem uma obstrução da circulação, esse oxigênio não chega na quantidade necessária, esses pacientes precisam procurar ajuda urgentemente.
5: A informação é uma aliada dos pacientes na hora de reconhecer sintomas precoces, procurar atendimento no momento certo e adotar medidas que melhoram a qualidade de vida. Por isso, na semana de 17 de agosto, é comemorada a Semana da Saúde Vascular, período dedicado à conscientização sobre doenças que afetam o sistema circulatório. Reportagem Luciana Colares de Holanda.
2: Hoje também é dia do patrimônio.
3: A data foi criada para marcar a importância de preservar a arte, a cultura e a história que estão por trás de tantas tradições brasileiras.
2: O patrimônio pode ser material, como conjuntos de casarões históricos ou determinados prédios e igrejas, ou imaterial, quando está ligado a festas tradicionais, por exemplo.
3: Hoje, mais cedo, eu conversei com o presidente do Instituto do Patrimônio Histórico e Artístico Nacional, Davidson Guzmão, sobre a preservação e a conservação dessa memória coletiva. Acompanhe. Presidente Davidson Guzmão, bem-vindo à Voz do Brasil, para a gente falar de história, cultura, nesse Dia do Patrimônio, né? Eu queria que o senhor começasse, então, explicando por que que a gente precisa de um dia para marcar esse tema e quais são as provocações que essa data faz.
9: Mariana, primeiro quero dizer que é um prazer estar aqui para a gente falar de algo que é tão importante para o reconhecimento da diversidade cultural brasileira, que é o patrimônio cultural. Uma das nossas principais atribuições e competências é a ampla divulgação e promoção do patrimônio cultural, exatamente para que essa diversidade seja reconhecida não só pelo Estado, mas que ela seja reconhecida e percebida também pela sociedade. E é por isso que a gente tem um dia dedicado ao patrimônio cultural, o dia 17 de agosto, que é um dia que foi escolhido em razão do nascimento, a data de aniversário de Rodrigo Melo Franco de Andrade, que foi o primeiro presidente do IPHAN e que ficou 30 anos ficou 30 anos fazendo a gestão do IPHAN e que foi a pessoa que inaugurou um sistema de proteção do patrimônio cultural no Brasil. Então, esse é a justificativa, vamos dizer assim, é por causa, né, do nascimento de Rodrigo Melo Franco, que a gente tem o dia 17 de agosto escolhido, mas é sobretudo por conta da importância do patrimônio na vida das pessoas no dia a dia.
3: Agora, as celebrações vão se prolongar ao longo de todo esse mês. Qual é o tema desse ano e o que está previsto na programação?
9: Esse ano o tema é patrimônio criativo, inclusão produtiva, trabalho e renda. Exatamente para marcar uma dimensão do patrimônio cultural, que é a dimensão da cidadania e da produção de renda, da possibilidade de trabalho e renda para pessoas que vivem do patrimônio cultural. Vou dar um exemplo, o ofício de paneleiras lá em Goiabeiras, um bairro lá no Espírito Santo, né, em que a gente tem um bem cultural que é o ofício de paneleiras, um saber tradicional relacionado ao fazer a panela, né, que é produzida, a panela de barro, que é produzida onde é feita a famosa moqueca capixaba.
3: Aquela panela tradicionalíssima de fazer moqueca capixaba, né?
9: Exatamente. E que tem uma dimensão, uma relação muito direta com o mercado, que, portanto, ofere renda para aquelas paneleiras. Então, esse é um exemplo importante, mas a gente tem vários outros, né, de pessoas, de detentores que vivem diretamente do patrimônio cultural, de centros históricos que são dinamizados a partir do patrimônio que é reconhecido, desse centro histórico que é reconhecido em algumas das nossas cidades no país.
3: E aí a gente tem uma programação prevista, as pessoas podem checar essa programação onde, como é que funciona?
9: Isso, a gente tem uma programação em todos os estados do Brasil, nós teremos atividades. Essa programação está disponível

0: histórico e cultural. Presidente, no próximo ano também vão ter outra celebração importante, que são os 90 anos do IPHAN, né? Quais são os principais desafios que ainda permanecem em relação à preservação do patrimônio?
1: Isso, ano que vem o IPHAN completa 90 anos e nós estamos aí pensando numa série de atividades e programação que deve ocorrer ao longo do ano todo. Em termos de desafios, a gente tem vários desafios, porque o patrimônio cultural ele se relaciona com o dia a dia das pessoas, com o dia a dia das cidades. E aí eu posso aqui nomear dois. Um que está na ordem do dia e que a gente tem discutido muito é no que a gestão do patrimônio se relaciona, por exemplo, com as mudanças climáticas. Né? Então, o aumento da intensidade de chuvas, das temperaturas, como que isso se relaciona com o patrimônio cultural na gestão dos centros históricos, que cuidados nós devemos ter e como nós devemos pensar ações de prevenção, adaptação e mitigação a essas mudanças climáticas. Esse é um desafio que está na nossa ordem do dia e que nós estamos pensando como tratar desse enfrentamento às mudanças climáticas no âmbito da gestão do patrimônio cultural. Um outro desafio é aquele que, na verdade, é um desafio e é, ao mesmo tempo, diretriz para a gestão do patrimônio cultural, que é a gestão compartilhada. Então, a articulação com estados e municípios, a articulação com a sociedade civil organizada para a gestão do patrimônio, para que essa gestão, ela, de fato, ela seja compartilhada entre os órgãos do poder público e a sociedade.
0: Pois é, e é importante que a sociedade mesmo se envolva, né, presidente, nesse tema, cobre a preservação do patrimônio na sua cidade, no seu estado. Como que é possível fazer isso?
1: Bom, hoje a gente tem a participação social como um princípio que atravessa a maioria das políticas públicas no Brasil, inclusive a de patrimônio cultural. Então, hoje, a sociedade, as pessoas podem procurar os órgãos de patrimônio de sua cidade, do seu estado, podem procurar o IPHAN. O IPHAN tem representação, tem superintendentes em todos os estados, e podem procurar também as instâncias de controle social que trabalham com patrimônio cultural, os conselhos de cultura e, em alguns casos, os próprios conselhos de patrimônio que existem nos municípios e nos estados.
0: Lembrando, né, presidente, que até para deixar um pouco mais palpável para as pessoas, quando a gente fala de patrimônio, a gente está falando tanto daquele casarão histórico, aquele prédio antigo, aquela igrejinha, mas também do fazer cultural muito típico. Tudo isso é dever nosso, como sociedade, ajudar a preservar, né? Você mencionou aí as paneleiras, por exemplo. Tudo isso é patrimônio e é dever da sociedade proteger, né?
1: Exato, tudo isso e muito mais. Na verdade, a gente faz uma divisão entre patrimônio material e imaterial, mas quando a gente está falando de patrimônio, a gente está falando de valor, na verdade, sobretudo, né? Então, é importante a gente entender que o patrimônio material, as edificações, as obras de arte, elas são reconhecidas e entendidas como integrantes da nossa identidade, como elementos que ajudam a compreender a nossa história, as várias memórias e identidades que existem no país, porque são atribuídos valores a essas coisas. Da mesma maneira, as várias celebrações, os conhecimentos tradicionais, os fazeres, os saberes, né, lugares que são importantes, né, para a compreensão das memórias dos vários grupos formadores da sociedade brasileira, para usar o termo da Constituição, também são importantes. É o chamado patrimônio imaterial.
0: Isso aí. Nós conversamos com Davidson Guzmão, presidente do Instituto do Patrimônio Histórico e Artístico Nacional. Falei errado mais cedo. Instituto do Patrimônio Histórico e Artístico Nacional. Muito obrigada, presidente, pela sua entrevista aqui à Voz do Brasil.
1: Obrigado, Mariana. A gente está à disposição da Voz do Brasil e de todos os brasileiros para conversar sobre o patrimônio. Essa é a nossa função, o nosso métier e é, sobretudo, a nossa alegria.
2: Concursos federais têm novas nomeações e convocações.
0: As medidas publicadas no Diário Oficial da União contemplam aprovados nas duas edições do Concurso Público Nacional Unificado e no Comando do Exército.
2: Todas as nomeações foram homologadas antes do início do período de defesa eleitoral.
0: Para o CPNU2, estão autorizadas 69 nomeações de candidatos de nível superior. E para a primeira edição do CPNU, são 40 vagas de contratação temporária.
2: Quem está na lista de espera do primeiro concurso público unificado deve realizar uma nova manifestação de interesse entre os dias 24 de agosto e 4 de setembro pelo aplicativo SouGov ou pela versão web do serviço mediante login.
0: Quem não se manifestar no prazo será excluído do
2: Judiciário inicia a 33ª semana Justiça pela Paz em Casa.
3: Para a STJ, prisão em flagrante de mãe em estado diverso da morada dos filhos não impede concessão de regime domiciliar.
2: TSE inaugura o Centro de Divulgação das Eleições 2026, o CDE.
3: Boa noite, eu sou o Arthur Filho.
2: Eu sou Walter Lima.
3: A partir de hoje até sexta-feira, 21 de agosto, o Poder Judiciário Brasileiro se mobiliza na 33ª Semana Justiça pela Paz em Casa.
2: Coordenada pelo CNJ, em parceria com os Tribunais de Justiça estaduais, a iniciativa promove mutirões de julgamentos e audiências para dar rapidez aos processos de violência de gênero, além de realizar ações de conscientização em todo o país. Carolina Chaves.
4: A campanha é realizada 3 vezes ao ano, nos meses de março, agosto e novembro. O foco é fortalecer a política judiciária no combate à violência doméstica e familiar contra a mulher. Segundo o presidente do STF e do CNJ, ministro Edson Fachin, esta semana, mais uma vez em todo o Brasil, os tribunais de justiça prepararam programações especiais.
5: Será o nosso esforço concentrado de julgamentos, de audiências e mutirões voltados à proteção de mulheres em situação de violência. Os números nos impactam. Os números mostram um judiciário que tem pressa.
4: Na última edição, realizada em março deste ano, foram proferidas mais de 16 mil sentenças, realizadas mais de 10 mil audiências e concedidas 11.648 medidas protetivas de urgência.
3: O fato de uma mãe ser presa em estado diferente de onde filhas menores residem não impede por si só a concessão da prisão domiciliar.
2: Essa conclusão é do STJ, Fátima Uchoa.
6: Durante viagem de ônibus interestadual, a mulher foi presa em flagrante e teve a prisão preventiva decretada após serem encontradas drogas na mochila dela. A defesa informou que a mulher era mãe de 2 meninas menores de 12 anos e pediu a prisão domiciliar. O Tribunal de Justiça do Paraná negou o pedido porque as crianças já estavam com a avó em outro estado. Mas no voto que prevaleceu na sexta turma do STJ, o ministro Og Fernandes explicou que mesmo com a gravidade da acusação e a expressiva quantidade de droga apreendida nesse caso, essas circunstâncias isoladamente não impedem o regime domiciliar.
3: O Tribunal Superior Eleitoral inaugurou hoje o Centro de Divulgação das Eleições 2026, o CDE.
2: O espaço instalado no TSE em Brasília foi preparado para atender aos profissionais de imprensa envolvidos na cobertura das eleições de outubro deste ano. Rimac Souto.
7: A inauguração foi feita pelo presidente do TSE, ministro Cássio Nunes Marques.
8: A ideia é que o Centro de Divulgação das Eleições seja mais do que um espaço de trabalho para os profissionais que acompanharão as eleições. O objetivo é que se torne um ambiente de diálogo aberto com a Justiça Eleitoral, em que a transparência e o acesso à informação não encontrem quaisquer obstáculos. O trabalho realizado por vocês, jornalistas, de dentro e de fora do país, é essencial para que a sociedade tenha acesso a informações corretas e contextualizadas sobre o processo eleitoral. Nunca é demais sublinhar que uma imprensa livre e participativa é sinônimo de democracia. A Justiça Eleitoral tem na imprensa uma aliada, por compartilhar com ela a paixão pela democracia e pela informação de qualidade.
7: Ao inaugurar o CDE, o ministro também lançou a campanha Eleições 2026, Coisa de Pele.
3: Comissário de bordo demitido por se recusar a tomar a vacina contra a Covid-19 deve receber as verbas rescisórias.
2: O TSD entendeu que ele tinha uma justificativa médica para não se vacinar. Simone Moura.
9: O comissário da Gol foi demitido por justa causa em novembro de 2021 durante a pandemia. Ele disse que não tomou a vacina porque tinha risco elevado de trombose. Inclusive, apresentou o laudo médico que indicava a contraindicação à vacinação. Mas a empresa alegou que o atestado não tinha respaldo científico. A justa causa foi mantida na primeira instância, mas o Tribunal Regional do Trabalho do Rio de Janeiro afastou a punição. No TST, ao analisar recurso da Gol, o entendimento é que a recusa à vacina pode, em tese, ser considerada ato de indisciplina ou insubordinação.
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3: A você, uma boa noite.
10: E até amanhã.
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0: Eu sou Paula Groba.
12: E eu sou Ricardo Nakaoka.
0: E estes são os destaques de hoje do Jornal do Senado, que começa agora.
12: Senado terá esforço concentrado e fim da escala, se por um pode entrar na pauta.
0: Avança projeto que prevê biometria de recém-nascidos para evitar troca e tráfico de bebês.
12: Instalada comissão sobre MP que amplia crédito para motoristas.
0: Boa noite.
12: Boa noite.
0: Mesmo com as campanhas eleitorais em curso, o Senado vai manter a agenda de votações. O presidente do Senado, Davi Alcolumbre, convocou os parlamentares para um novo esforço concentrado de 31 de agosto a 4 de setembro.
12: Entre os temas que podem ser analisados está o fim da escala de trabalho 6x1. Os detalhes com a repórter Raíssa Abreu.
13: Os senadores e senadoras voltam a se reunir para votar temas prioritários na semana de 31 de agosto a 4 de setembro. O anúncio foi feito pelo presidente Davi Alcolumbre. Na pauta, o fim da escala de trabalho 6x1, a PEC da Segurança Pública e a criação da Política Nacional de Minerais Críticos e Estratégicos.
14: Então eu decidi, como presidente do Senado, que uma semana seria semipresencial e a outra semana de esforço concentrado presencial. Eu queria que os gabinetes fossem avisados, as assessorias avisadas, para que no próximo esforço concentrado nós estejamos todos aqui presentes no plenário, se for possível, os 81 senadores.
13: Essa é a segunda data de esforço concentrado de votações do segundo semestre. Na primeira, de forma semipresencial, foram votados, por exemplo, o projeto que cria o Programa de Desenvolvimento da Indústria de Fertilizantes e uma medida provisória que socorreu vítimas de desastres naturais. Esforço concentrado é como se chamam as reuniões centralizadas em períodos curtos, na tentativa de votar projetos urgentes, apesar do período eleitoral, quando os parlamentares estão em campanha em seus estados. Esse ano, 2/3, ou 54 das vagas do Senado estão em disputa. Para saber mais sobre a função do Senado e dos senadores e senadoras, visite o especial Eleições 2026 da Agência Senado, em senado.leg.br.
0: A troca de bebês e o tráfico de crianças são riscos que podem ser evitados com mais segurança e identificação nas maternidades. Um projeto aprovado pela Comissão de Constituição e Justiça prevê a coleta de dados biométricos do recém-nascido logo após o parto.
12: A medida busca garantir a identificação segura do bebê e dar mais proteção às famílias. Os detalhes com o repórter Bruno Lourenço.
8: E no texto, o procedimento de identificação biométrica deverá registrar as impressões digitais da mãe e a dos pés do bebê. Essas informações

0: declaração de nascido vivo. A relatora, senadora Roberta Scioli, do Republicanos de Roraima, defendeu a medida.
1: Exigência de vinculação individualizada e rastreável entre a identificação biométrica da mãe e do recém-nascido, destinada a assegurar a autenticidade, identificação e a integralidade das informações registradas.
0: A senadora doutora Eudócia, do PSDB de Alagoas, reforçou que a iniciativa aumenta a segurança do registro civil e previne a troca, o roubo, as adoções irregulares e o tráfico de bebês.
2: E aí nós iremos mudar a história dos nossos recém-nascidos para não terem o risco de serem trocados ou de ser confundido contra o bebê, enfim, de ter algum tipo de fraude.
0: A proposta passará por um turno suplementar de votação na CCJ antes de poder seguir diretamente para análise da Câmara dos Deputados.
3: O presidente da Comissão de Relações Exteriores defendeu um acordo para evitar uma escalada comercial com os Estados Unidos. Isso porque uma disputa comercial pode ter impactos diretos na economia e nas relações entre os dois países.
4: Diante do novo tarifaço americano, o governo brasileiro abriu um processo de reciprocidade e o Senado acompanha as negociações. O repórter Pedro Pincer tem mais informações.
5: O governo brasileiro anunciou a abertura formal do processo para avaliar se o tarifaço dos Estados Unidos contra exportações nacionais será respondido com base na lei da reciprocidade econômica, que é um novo mecanismo da legislação brasileira para disputas comerciais. O Palácio do Planalto informou que o procedimento foi iniciado a partir do compartilhamento do pedido pela Secretaria Executiva da Câmara de Comércio Exterior com os demais integrantes do seu Comitê Executivo de Gestão. O consultor legislativo do Senado, Marcos Túlio Bezerra, lembrou que o Brasil pode pôr sobre a mesa pautas essenciais para os Estados Unidos, como direitos autorais que afetam as Big Techs e patentes de medicamentos.
6: Então, se com a ameaça das medidas, a possibilidade de adoção das contramedidas aqui pelo governo brasileiro, o governo já consiga ser bem sucedido em retomar a negociação, a gente já considera que a lei vai ter um sucesso.
5: Em nota, o presidente da Comissão de Relações Exteriores, senador Nelsinho Tradi, do PSB de Mato Grosso do Sul, afirmou receber com atenção a decisão do Poder Executivo. Para o senador, o Brasil precisa estar preparado para agir quando necessário, sem esquecer que as relações bilaterais com os Estados Unidos ocorrem há mais de 200 anos e que todas as possibilidades de entendimento devem ser buscadas antes de uma escalada comercial.
3: Para quem trabalha ao volante, o veículo é ferramenta de trabalho e fonte de renda. Mas na hora de trocar o carro ou renovar a frota, o acesso ao crédito pode ser um obstáculo.
4: Para facilitar esse financiamento, o Congresso vai analisar uma medida provisória sobre o tema. A senadora Leila Barros foi eleita presidente da comissão mista, que vai examinar a proposta. A reportagem é de Marcela Cunha.
7: A senadora Leila Barros, do PDT do Distrito Federal, destacou que o texto foca em uma categoria que hoje reúne mais de 2 milhões de brasileiros: motoristas de aplicativo, taxistas, entregadores e motofrentistas. Esses trabalhadores dependem de seus veículos diariamente, mas esbarram na burocracia dos bancos na hora de financiar um novo modelo. Ao assumir a presidência da comissão mista, a senadora Leila ressaltou que a falta de crédito acessível acaba penalizando quem mais trabalha.
8: Quem trabalha por aplicativo sabe como é difícil chegar ao sistema financeiro apresentando uma renda variável e conseguir crédito com juros e prazos razoáveis. Muitas vezes, o resultado é continuar trabalhando com um veículo antigo e compromete uma parcela cada vez maior da renda do trabalhador.
7: Para facilitar os financiamentos, a medida provisória prevê o uso de recursos do Fundo de Investimento em Infraestrutura Social e a criação de mecanismos de garantia pública. Além de gerar renda, a proposta foca em cidades sustentáveis, incentivando frotas de baixo carbono e pontos de recarga de baterias. A relatora será a deputada Amanda Gentil, do Progressistas do Maranhão.
9: Eleições 2026.
3: Em 2026, o eleitor vai às urnas para escolher quem vai representar seu estado ou distrito federal no Senado. Mas, afinal, o que faz um senador? Além de participar da criação e da revisão das leis, ele tem a missão de fiscalizar o governo federal e exercer atribuições exclusivas do Senado.
4: A reportagem de Yasmin Rodrigues explica como funciona esse trabalho e por que o Senado tem um papel central na democracia brasileira.
10: O Senado Federal é uma das duas casas do Congresso Nacional. e representa os estados e o Distrito Federal. Senadores e deputados federais apresentam, discutem e votam propostas que podem virar leis. O Senado também tem o chamado papel revisionista.

0: posição dos 81 senadores de todos os partidos constituídos no Brasil, de 513 deputados federais e deputadas, porque só a união pode transformar verdadeiramente a vida das pessoas.
1: Senadores e deputados também têm a função de fiscalizar o Poder Executivo. Isso significa acompanhar as ações do governo federal, avaliar políticas públicas, analisar as contas da Presidência da República e criar CPIs. Mas o Senado tem atribuições que são exclusivas da Casa. Uma delas é aprovar as autoridades indicadas pelo Presidente da República, como ministros dos tribunais superiores, o Procurador-Geral da República, diretores do Banco Central e embaixadores. Outra é autorizar operações de crédito da União, dos Estados, do Distrito Federal e dos municípios. E, por fim, o Senado é responsável por julgar o presidente da República em um processo de impeachment, depois que a Câmara dos Deputados autoriza a abertura do processo.
2: Com trabalhos técnicos de Eliseu Caires, o Jornal do Senado fica por aqui. Acompanhe agora as notícias da Câmara dos Deputados. Boa noite.
3: Boa noite e até amanhã.
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5: Câmara aprova diretrizes para desenvolvimento do futebol feminino.
6: Deputados reduzem a carga tributária para resseguradoras nacionais.
5: Parlamentares regulamentam a profissão de conservador-restaurador.
6: Boa noite. Avança na Câmara a proposta que regulamenta a profissão de conservador-restaurador de bens culturais. A medida era uma demanda histórica da categoria, como informa a repórter Paula Bittar.
7: A Comissão de Constituição e Justiça da Câmara aprovou uma proposta que regulamenta o exercício das profissões de conservador-restaurador de bens culturais e de técnico em conservação-restauração de bens culturais. De acordo com o texto aprovado, poderá atuar como conservador-restaurador de bens culturais móveis e integrados quem tiver diploma de curso superior na área, reconhecido pelo Ministério da Educação ou expedido por instituição estrangeira e revalidado no Brasil, ou mestrado ou doutorado na área expedido por instituição brasileira reconhecida pelo Ministério da Educação ou por instituição estrangeira e revalidado no Brasil, desde que tenha elaborado dissertação ou tese em tecnologia da conservação e restauração de bens culturais móveis e integrados e comprove pelo menos 5 anos de atividades técnicas e científicas próprias do campo. Também poderão exercer a profissão aqueles com diploma de outros cursos superiores que exerçam atividades na área há pelo menos 5 anos até a data de publicação da lei e os que tenham concluído até a data de publicação da lei curso de especialização na área observada a carga horária mínima exigida pelo Ministério da Educação. Entre as atribuições do conservador-restaurador de bens culturais móveis e integrados, estão realizar procedimentos de conservação e restauração em bens culturais, ministrar aulas relacionadas ao tema, desenvolver e coordenar projetos e pesquisas científicas sobre o tema e elaborar laudos técnicos, orientar e supervisionar acondicionamentos e acompanhar o transporte de obras de valor histórico, artístico e cultural, como courier. Já para atuar como técnicos em conservação e restauração de bens culturais móveis e integrados, é preciso ter curso de educação profissional técnica de nível médio na área, no Brasil ou no exterior e revalidado no país, ou então atuar na atividade comprovadamente há mais de 5 anos e não possuir escolaridade técnica exigida até a data da publicação da lei. Entre as atribuições desse profissional estão realizar exame técnico do estado de conservação de bens culturais móveis e integrados e auxiliar em eventos como seminários e exposições sobre o tema. Entre os deveres e responsabilidades do conservador, restaurador e do técnico estão assumir apenas trabalhos que possam realizar com segurança dentro dos limites de sua formação, não utilizar produtos, materiais e procedimentos técnicos que ponham em risco a integridade do bem cultural e, na compensação de acidentes ou perdas, não encobrir ou modificar o que existe do original, de modo a não alterar suas características e condições físicas após o evento. A autora do projeto, deputada Fernanda Melchiona, do PSOL do Rio Grande do Sul, considerou a aprovação uma vitória para os profissionais e para as universidades. Segundo ela, os profissionais pleiteiam essa legislação.
8: Eles tinham apresentado essa iniciativa com então o deputado Chico Alencar, que nesse ano não exerceu o mandato federal. E eu apresentei, portanto, esse projeto, que depois foi qualificado pelas...

0: contribuições das universidades que têm o curso, como é o caso da UFPEL, na Universidade Federal do Pará, conhecendo a formação e o trabalho, que contribui enormemente para a preservação de bens culturais, o nosso patrimônio, a valorização da carreira, o incentivo à formação técnica, se aproxima de padrões internacionais, né, de conservação e restauração.
1: A proposta considera bem cultural móvel o objeto de natureza artística, histórica, documental, científica e tecnológica. Isso abrange obras de arte, documentos, artefatos arqueológicos, etnográficos e de cultura popular e elementos paleontológicos de ciências naturais, científicos e tecnológicos, possíveis de serem deslocados ou transportados. Já o bem cultural integrado está vinculado à superfície construída de um bem imóvel ou da natureza. Isso inclui pinturas artísticas ou decorativas, retábulos, esculturas, ourivesaria, cerâmica, azulejaria, estuques, relevos, elementos decorativos e tecnologias que envolvam os elementos construtivos e os materiais de construção empregados nas vedações, revestimentos e acabamentos. A proposta que regulamenta o exercício das profissões de conservador, restaurador de bens culturais e de técnico em conservação e restauração de bens culturais segue agora para o Senado, a menos que haja recurso para votação antes pelo plenário da Câmara. Da Rádio Câmara, de Brasília, Paula Bittar.
2: Educação.
3: Teto Preto do PSD exalta a expansão dos cursos de medicina nas universidades estaduais do Paraná. O deputado cita a criação do curso de medicina em Apucarana e o lançamento da graduação no campus da Unespar em Paranavaí, além do curso de enfermagem em Paranaguá.
4: Na opinião de Beto Preto, a ampliação das vagas em cursos da área de saúde contribui para a formação de profissionais que atuarão no Sistema Único de Saúde. O parlamentar reforça que as graduações são gratuitas e oferecem oportunidades para estudantes da rede pública.
2: Saúde.
3: Paulo Soares, do Podemos de São Paulo, apresentou projeto que visa descentralizar e regionalizar os serviços do SUS, usando estruturas hospitalares atualmente desocupadas em cidades menores para ampliar atendimentos e reduzir mortes em filas de espera.
4: Paulo Soares cita a cidade de Bauru como exemplo, com a morte de 1.123 pacientes à espera de leitos nos últimos 5 anos. O congressista cobra mais atenção do governo federal às regiões interioranas, com a disponibilização de profissionais e equipamentos.
2: Previdência.
3: Rodrigo Hollenberg, do PSD do Distrito Federal, apresentou projeto que amplia o acesso ao benefício de prestação continuada. A proposta eleva para meio salário mínimo por pessoa o limite de renda familiar e permite descontar gastos com alimentação especial, medicamentos e terapias.
4: Rodrigo Hollenberg também defende a regulamentação da avaliação biopsicossocial. Ele sustenta que a medida é necessária para garantir o acesso efetivo das pessoas com deficiência aos benefícios previstos em lei.
3: Dani Cunha, do PL do Rio de Janeiro, defende o projeto que permite a pais ou responsáveis por crianças e adolescentes com deficiência trabalhar sem perder o benefício de prestação continuada. Pela proposta da deputada, a remuneração de até 10 salários mínimos não entraria no cálculo da renda familiar.
4: Dani Cunha afirma que a regra atual desestimula o retorno ao mercado de trabalho, especialmente de mãe solo, já que qualquer aumento de renda pode resultar na perda do benefício da criança. Ela acrescenta que o texto também autoriza a dedução de despesas com o tratamento da deficiência.
2: Comissões.
3: Luiz Lima, do Novo, do Rio de Janeiro, destaca os resultados da CPMI do INSS na investigação de descontos indevidos em aposentadorias. De acordo com o deputado, a comissão ajudou a identificar operadores financeiros, servidores e entidades suspeitas de participação nas fraudes.
5: A gente teve a felicidade de mostrar para o Brasil, ser um facilitador até para a Polícia Federal e para o STF, das pessoas envolvidas, servidores do próprio INSS, operadores financeiros, recebedores de propina, sindicatos de fachada. Então a gente tem mais de 20 pessoas hoje presas e percebeu o quanto o brasileiro dispõe de tempo e de inteligência para fraudar, para enganar.
4: Luiz Lima acrescenta que 3 entidades investigadas teriam desviado mais de 6 bilhões de reais de aposentados, com descontos mensais que chegavam a 50 reais. Na avaliação do deputado, a CPMI contribuiu para recuperar recursos e dificultar a

0: PT gaúcho defende a aprovação de projeto que criminaliza a misoginia, entendida como ódio ou discriminação contra mulheres por sua condição de gênero. O deputado pondera que esse tipo de conduta alimenta a violência e viola a dignidade das mulheres.
1: Bongás pede que a Câmara vote logo a proposta, já aprovada pelo Senado. O parlamentar rejeita a ideia de que o projeto promova censura contra homens, mas diz que o objetivo é responsabilizar quem incentiva ou dissemina práticas de discriminação contra as mulheres.
0: Roberto Monteiro Pai, do PL do Rio de Janeiro, agradece a aprovação de uma moção de louvor ao filho Gabriel Monteiro na Comissão de Segurança Pública. Segundo o deputado, a homenagem reconhece a atuação do ex-vereador no combate à criminalidade.
1: Roberto Monteiro Pai também destaca o trabalho da policial civil do Distrito Federal, Deise Andrade, no enfrentamento ao feminicídio e à violência sexual contra crianças. O parlamentar ressalta a importância das ações de combate à violência contra as mulheres.
2: Economia.
0: A Câmara aprovou um projeto que reduz tributos pagos por empresas resseguradoras nacionais. O repórter Marcelo Lacher nos conta quais as medidas propostas.
3: O plenário da Câmara aprovou o projeto que reduz a carga tributária para resseguradoras nacionais. Resseguradoras são empresas que assumem parte dos riscos das seguradoras. Elas são responsáveis por uma espécie de seguro do seguro, usado principalmente em operações de grande valor ou com potencial para gerar perdas elevadas. O principal benefício proposto pelo projeto é a redução da alíquota da Contribuição Social sobre o Lucro Líquido, a CSLL, que hoje é de 15% e passa a ser de 9%. A proposta foi apresentada pelo deputado Isnaldo Bulhões Júnior, do MDB de Alagoas, com a justificativa de que as resseguradoras nacionais perderam o mercado a partir de 2019, com a eliminação de restrições à atuação de resseguradores estrangeiros. Segundo Isnaldo Bulhões Júnior, as resseguradoras estrangeiras não recolhem no Brasil CSLL e Imposto de Renda sobre Pessoa Jurídica, como as nacionais. Por isso, o projeto também isenta as empresas brasileiras de um adicional do Imposto de Renda. O projeto recebeu parecer favorável do relator, deputado Fernando Monteiro, do PSD de Pernambuco, mas não teve apoio do governo, como explicou o deputado Ayrton Faleiro, do PT do Pará.
4: Nós estamos tratando de um projeto que ele traz implicações financeiras, ordenamento de despesa, impactos nas finanças. Nós estamos numa reta final do governo, que tem um plano econômico em curso, que tem compromissos com a sociedade para fazer entregas. É hora de nós trazermos e aprovarmos aqui coisas que venham trazer impacto financeiro.
3: Para o relator, Fernando Monteiro, a arrecadação pode inclusive vir a aumentar, mesmo com benefício fiscal. Segundo ele, a proposta beneficia as empresas nacionais e pode forçar as estrangeiras a abrirem subsidiárias no país. Já o autor da proposta, Isnaldo Bulhões Júnior, disse que não há prejuízos para a arrecadação.
5: Não há um equívoco, não há nenhum prejuízo, não há nenhum problema. Apenas equaliza a empresa nacional, a empresa brasileira, dentro da concorrência com as empresas estrangeiras.
3: O projeto que reduz a carga tributária para resseguradoras nacional seguiu para análise do Senado. Da Rádio Câmara de Brasília, com informações de Antônio Vital, Marcelo Larcher.
2: Desenvolvimento Regional.
1: Leonardo Gadelha, do Podemos, reivindica o aumento da quantidade de água da transposição do Rio São Francisco destinada à Paraíba. O deputado afirma que o volume previsto atualmente para o Estado é insuficiente para atender às demandas da população e do desenvolvimento regional.
0: Leonardo Gadelha argumenta que os canais da transposição comportam uma vazão superior à autorizada pela Agência Nacional de Águas. O parlamentar pede uma revisão da distribuição entre os estados do Nordeste diante do risco de agravamento da seca com a ocorrência de fenômenos climáticos extremos.
2: Transportes.
1: Euclides Petersen, do Republicanos de Minas Gerais, propõe financiar a modernização, ampliação e recuperação de aeródromos públicos de interesse regional. A ideia é criar um programa nacional que use incentivos fiscais para captar recursos de pessoas físicas.
0: Pela proposta, os contribuintes poderiam destinar parte do imposto de renda a projetos aprovados pelo governo. Segundo Euclides Petersen, a medida amplia a conectividade aérea e estimula o desenvolvimento econômico, o turismo e o acesso a serviços públicos no interior.
2: Trabalho.
1: Chico Alencar, do PSOL do Rio de Janeiro, defende a aprovação de um projeto de sua autoria que está

0: horas adicionais incorporadas aos salários de funcionários dos três poderes e que extrapolam o teto constitucional de R$ 46 mil brutos.
1: O legislador cita que 91% dos magistrados recebem acima do teto e, em sua avaliação, a medida vai combater a desigualdade salarial no país. Chico Alencar também cobra do Senado a aprovação do fim da escala 6x1 como medida de combate à desigualdade social.
0: Daniel Almeida, do PCdoB da Bahia, apoia as reivindicações da Campanha Nacional dos Bancários. O deputado destaca a recomposição dos salários, o reajuste do vale-refeição, a participação nos lucros e melhores condições de trabalho nas agências e no regime remoto.
1: Daniel Almeida também pede mudanças nas regras dos planos de saúde dos bancos públicos. Segundo o parlamentar, alterações normativas dos últimos anos fizeram os bancários arcarem com uma parcela crescente dos custos.
2: Meio Ambiente.
0: O delegado Matheus Laiola, do União do Paraná, apresentou o projeto que proíbe a caça esportiva em todo o país. A proposta altera a lei de proteção à fauna e também revoga dispositivos que tratam da regulamentação dessa modalidade de caça.
1: Segundo o delegado Matheus Laiola, a caça esportiva não pode se sobrepor à proteção dos animais e à preservação da biodiversidade. O parlamentar afirma ainda que a medida busca eliminar brechas na legislação e reforçar a proibição de práticas de caça voltadas ao lazer.
2: Esporte.
0: A Câmara aprovou uma política de incentivo ao futebol feminino no país. O repórter Antônio Vital tem mais informações sobre a proposta.
3: A menos de um ano da realização da Copa do Mundo Feminina no Brasil, o plenário da Câmara aprovou o projeto do governo que define diretrizes para o desenvolvimento do esporte no país. O projeto inclui o futebol feminino como prioridade da política pública esportiva nacional, com foco na profissionalização e na equidade de oportunidades. O texto também exige a elaboração de um plano de legado social, esportivo e financeiro da Copa do Mundo da modalidade, prevista para ocorrer entre 24 de junho e 25 de julho do ano que vem, em 8 capitais. A proposta prevê que o Ministério do Esporte deverá promover condições favoráveis para o futebol feminino e incentivar a igualdade salarial e a participação de mulheres na gestão do esporte e na arbitragem. O projeto limita a inscrição de atletas não profissionais em competições oficiais. Na principal divisão nacional, o limite será de 4 atletas amadoras por equipe, com redução gradual até alcançar a total profissionalização do esporte. O texto prevê ainda a criação de protocolos para combater a discriminação, a intolerância e a violência contra as mulheres no esporte. A medida abrange atletas, árbitras, treinadoras, torcedoras e demais profissionais. O projeto recebeu parecer favorável da relatora, a deputada Jaque Rocha, do PT do Espírito Santo. Ela acrescentou na proposta diretrizes como a proteção da integridade física e psicológica das jogadoras, o combate ao racismo e à violência. No plenário, o relator foi o deputado Ayrton Faleiro, do PT do Pará, que defendeu medidas de incentivo para a modalidade.
4: Achamos por bem que a gente incentive o futebol feminino. O futebol, na sua essência, ele cumpre uma função de integração, de convívio social. E quando a gente fala de futebol, a gente vem em primeira visão muito futebol masculino. Mas se a gente for para, inclusive, os interiores de cada um dos nossos estados, nós vamos ver lá um crescente movimento também nos clubes profissionais da participação feminina.
3: Na mesma sessão, a Câmara aprovou o projeto que reconhece o futebol praticado no Brasil como manifestação da cultura nacional. Dois projetos foram enviados para análise do Senado. Rádio Câmara de Brasília, Antônio Vital.
1: Danley de Deus Interrolls, do PSD Gaúcho, sugere ao Ministério da Educação medidas para melhorar a formação dos profissionais de educação física para o atendimento de estudantes com deficiência. Ele defende a atualização dos cursos superiores para fortalecer a inclusão.
0: A sugestão de Danley de Deus Interrolls também prevê mais atividades práticas, estágios e formação continuada sobre o tema. Ele avalia que a preparação atual é insuficiente e pode deixar professores inseguros para garantir a participação efetiva de alunos com deficiência nas aulas.
1: Termina agora o jornal Câmara dos Deputados, produzido pela Rádio Câmara, com trabalhos técnicos de Wellington Teles e a apresentação de Márcio Aquiles Sardi e Val Monteiro. Boa noite.
0: Uma boa noite para você. Ouça agora o Minuto do TCU.
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0: 2018.
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2: Paz, filha.
3: Paz do Senhor. O senhor falou no rádio que quem tivesse desempregado ligasse para a rádio e fazesse
2: um voto
3: de ser dizimista. Daí ele pegou, já tinha levado o currículo. Eu falei, liga Rafael lá. Ele falou, mãe, eu não tenho fé. Eu falei, vai na fé do bispo que eu conheço ele, pode ir. Aí ele ligou, ele falou, fala pro bispo, põe meu nome na escada. Ele levou na segunda, na terça, chamou quarta-feira, lá em São Paulo.
2: Trabalhando já.
3: Trabalhando registrada.
2: Rapaz, se Deus opera rápido, diga glória a Deus.
4: Rapaz, filha.
5: Rapaz, apóstolo.
4: O que aconteceu, filha?
5: Aconteceu, apóstolo, né? Eu levei aquela luzinha domingo, aquela lâmpada que acende, né?
4: Ah, essa daqui.
5: É, essa lâmpada aí. E a minha irmã tava pra fazer uma cirurgia, né? Daí o médico falou pra nós que ela ia fazer a cirurgia, mas ela ia ficar ou parabética ou ia entrar em coma na hora da cirurgia, né?
4: O médico falou pra ela?
5: Falou pra nós todos, né? E nós ficou tudo preocupado, mas tinha que fazer essa cirurgia. Daí eu falei pra minha irmã, você chega lá e acende a lâmpada no quarto, né? E na hora que ela for pra cirurgia, você fica com a luz acesa até ela sair da cirurgia. Daí deu tudo certo, apóstolo. O médico falou que foi um sucesso a cirurgia dela. Era pra ser 10 horas de cirurgia, foi 8 horas, né? E era pra ficar na UTI uns 4 dias entubada, não precisou de entubar ela. E agora ela já tá no quarto, ficou só 12 horas na UTI e já tá no quarto.
4: Tudo que foi falado contra ela não aconteceu.
5: O que quis falar, o médico falou, não aconteceu.
4: A lâmpada estava acesa sobre ela.
5: Estava acesa.
4: O tempo da cirurgia toda a lâmpada estava acesa.
5: Acesa.
4: É?
5: É, deu tudo certo.
4: Meu Pai do céu. Jesus estava na cabeceira da cama dela lá. Em nome do Senhor Jesus, aplauda bem forte.
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1: 10:32.
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0: dizer, filhinho, que o senhor chegou aqui com câncer?
1: Com câncer, é. No fígado e no intestino. E hoje não tem mais nada. Tá seco hoje.
0: Secou?
1: Secou.
0: É a irmã dele. Hã?
2: Lembra que eu falei que eu falei pra ele, vir que aqui tinha um homem de Deus. Que o senhor orava e o senhor curava as pessoas. Ele tava fazendo químio, fez, esperou uns dias, veio que ele não aguentava muito, né? Mas ele veio, falei, vem aqui, meu irmão, que o pastor vai te curar. A gente vê no senhor, como, entendeu como é que é? Aí eu falei pra ele, vem aqui, é longe, 400 e poucos quilômetros, mas você vem. Ele veio de ônibus e voltou de ônibus.
0: Doente, mal.
1: Aí eu falei, cara, eu vou lá dar testemunha, né? Agora, fazer, eu vou lá voltar, velho. Sou lá de Curitiba, mas eu vim aqui com todo prazer, mas não tem preço.
2: Nossa, ele liga pra gente todo dia e não, eu tenho que ir aí, eu tenho que ir dar meu testemunho. E ele anda ofertando lá também, vai no banco, deposita, ele não faltou.
1: Aí eu fui depositar o dinheiro pra igreja, cheguei na porta da loteria e me deu uma dor assim, parece que foi pra nem entrar dentro, né? Falei assim, mas eu vou arrastando assim mesmo. No... Falei assim, eu vou arrastando, vou depositar o dinheiro e vou embora pra casa. Aí saí pra. Depois deu dinheiro, no nome da igreja, vim, saí pra fora, acabou a dor.
0: Um tumor maligno. No fígado?
1: No fígado.
0: Você lembra que eu te dei um abraço com tanta fé?
1: Eu já falei pra meu irmão, mas tá queimando por dentro, eu não aguento não.
0: Depois te dei aquele abraço.
1: É.
0: Queimou!
1: Queimou.
0: Eu dei um abraço tão grande nele, com tanta fé. Secou.
1: Secou. Tá aí. Tá o antes e o depois.
0: Gente, olha aqui, ó. Gente, esse aqui, ó, o homem foi curado de câncer aqui na Igreja das Nações da Poderosa Mão de Deus. Secou dentro dele o câncer. Secou. Secou! Secou! Isso é forte! Isso é forte! Secou! É o meu Deus que ele é fiel. Ele está nesta igreja, o meu Deus. Diga glória a Deus.
1: Glória a Deus.
0: Esse lugar é cheio de unção, gente. Ela ouviu a rádio, você veio pela rádio.
2: Eu falei pra ele assim, vem, ele tava muito desanimado lá em Curitiba. Aí o senhor orava no rádio, eu falava pra ele assim, é pra pedir pra Deus, conforta ele lá, anima ele. Não desanima ele, não. E aí eu falei pra ele, vem aqui. Aqui tem uma igreja, aqui tem um pastor, que ele cura as pessoas. Vem aqui, meu irmão. E aí ele fez a quimio dele lá, esperou uns dias e ele veio. Nós trouxemos ele aqui. Aí eu falei para ele, tenha fé. Tem que ter fé e acreditar. Aí ele veio e falou assim, mas como é que eu vou com esse negócio? Eu não posso ficar no meio do povo. Essa aqui falou assim, lá é um hospital.
0: Ela, você falou que aqui era um hospital, é a irmã dela. É o seu nome?
2: Tal, Alzira. Eu falei pra ele, meu irmão, tenha paciência, faz a tua química, o médico quer? Aí depois você vai fazer os exames, no exame que você vai ver. Faz tudo o tratamento e crê, acredita. Sem ter de estar na cama, você vai lá fazer a tua química, sentou na cadeira e fala, Senhor, cuida de mim. Que não me dê reação nenhuma, né? Nem ânsia de vômito ele teve, nada. Era uma coisa de nada. Só tinha aquele gosto ruim na boca. O resto.
1: Só o paladar, isso aí é normal.
2: Acredita?
1: Né?
2: Só o paladar, né? Mas o resto, nada.
0: A unção é forte, né?
1: É.
0: Dinheiro do mundo ia curar ele.
2: Não.
0: Dinheiro do mundo ia curá-lo.
1: Não cura. Dinheiro não cura ninguém.
0: Não cura?
1: Não.
0: E tantas pessoas que ainda xingam a gente quando a gente pede dinheiro aqui pra pagar as rádios, né? Para curar as pessoas que o dinheiro não cura.
2: E agora ele tem que tirar, porque não pode ficar assim, né? O médico, vamos tirar, e você já está praticamente curado. Você vai fazer mais 6 químicos, que é para

0: voltar, né? Mas médico é assim, né? O senhor sabe. Mas nós sabemos que Deus está com ele.
1: É perigoso Deus fazer sair por baixo. Tudo.
2: Eu creio.
1: Deus é fiel. Tudo! Está entendendo? É, Deus é fiel. Hoje está com outro homem.
2: Eu sou outro homem hoje. Tem... Hoje eu estou vivendo.
1: Você não vivia.
2: Não vivia.
0: Ele não podia nem fazer as necessidades dele, era só com remédio. Ele não conseguia.

0: sentia por nada. E em casa ele comia no outro dia dois pão francês, duas chiclones de leite, com café, fruta à vontade. Falei, come, meu irmão, não tenha medo, que Deus está com você. Ixi, agora ele come de tudo.
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2: 10h45.
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3: Rapaz, estava sentindo o que, serva?
4: Eu estava sentindo muita dor na coluna e dor nas pernas. Por causa que eu fiz uma cirurgia de cateterismo, e eu sinto muita dor na perna.
3: Então,
4: eu
3: sentia muita dor nas pernas.
4: É.
3: E agora?
4: Agora estou boa. E eu também tenho hemorragia.
3: Tinha hemorragia?
4: Tinha. Tem Deus que não vai...
3: Está curada.
4: Estou curada, em nome de Deus.
3: Diga glória a Deus.
4: Glória a Deus.
3: A dor sumiu.
4: Sumiu.
3: Desapareceu a dor.
4: Desapareceu.
3: Ele é fiel. Paz, filha.
5: Paz, rapaz.
3: O que aconteceu, filha?
5: Eu fiz o projeto de vida porque as minhas coisas estavam tudo enroladas, o INSS não me pagava, já tem 8 meses, mas já deram uma posição que depois de 30 dias já vai pagar se eu não recorrer. Que dia 25 agora já faz. Aí, semana passada, eu perguntei para minha advogada se não tinha saído nada da justiça, porque o banco usou meu limite e fez empréstimo no meu nome e não caiu dinheiro na minha conta. Aí ela falou, não, filha, que tá tudo parado, só no final do mês que o juiz vai fazer alguma coisa, né? Aí quando foi 4 horas da tarde, ela me ligou, dizendo que o juiz já tinha bloqueado para o INSS não descontar nada no meu salário e também marcou audiência.
3: Deus trabalhou.
5: Trabalhou nesse minuto que ela ficou sem falar comigo.
3: Deus é fiel, filha. Pegou o projeto, cumpriu o projeto.
5: Comprei.
3: Deus foi lá. Bateu o martelo a teu favor.
5: Bateu, porque ela disse que isso ia voltar no final do mês. E ele, naquele dia, ele já deu a sentença que ele marcou a audiência.
3: Ele é fiel, aplauda o nome do Senhor Jesus.
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você já tentou se distrair. Já tentou rolar a tela. Já tentou pensar em outra coisa.

lá no fundo, você sabe que não é só isso.

está cansado sem ter feito nada. 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

0: 17. 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
1: A paz, filha.
2: A paz.
1: Fala, filha.
2: 22 anos que a gente está esperando desse acerto da prefeitura. Então saiu agora, então.
1: A senhora fez o voto?
2: Fiz.
1: E aí saiu a aposentadoria.
2: Saiu.
1: 22 tá? anos.
2: 22 anos.
1: Diga a glória a Deus.
3: Qual o nome da senhora? Irmã, namora onde? Aqui no Abispera.

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2: 11:35.
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1: Tentaram me parar.
2: Ixi.
1: Mas consegui.
2: Glória, glória, glória, glória. Olha o que, é que ele está fazendo aí.
1: Mas Deus com suas mãos me cegou.
2: Em nome do Senhor Jesus.
1: Coragem me renovou.
2: Eu te disse, eu te disse, eu te disse que esse Deus é fiel.
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0: 11:47.
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2: Eu vinha lutando minha vida inteira para comprar uma casa, pagando aluguel. Na época meus filhos eram pequenos, só eu trabalhava em casa. Aí eu ouvia a palavra no rádio, eu buscava fé, eu orava bastante. E Deus operou através disso.
3: Através da rádio Deus começou a operar na sua vida?
2: Deus começou a trabalhar e preparou a minha casa, hoje eu tenho a minha casa.
3: Ô, glória!
4: Eu estou com dor de ouvido, estava com dor de ouvido desde a madrugada. Aí eu cheguei aqui, a dor pra mim, acabou.
3: Sumiu a dor, minha filha?
4: Sumiu.
3: Estava com dor de ouvido hoje, você não chegou hoje com essa dor?
4: Já cheguei.
3: O capeta fugiu, foi queimado aquele desgraçado.
4: Sim.
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0: 11:48. 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
1: Meia-noite e um.
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2: Paz, filha, qual é o seu nome, filha?
3: Helena.
2: Dona Helena mora onde, filha?
3: Lidianópolis.
2: Qual é o milagre que a senhora tem, filha?
3: Eu tenho um milagre para contar. Meu filho buscou eu lá para trazer aqui. Eu comi o pão do milagre quarta-feira.
2: A senhora veio quarta?
3: E eu recebi a benção quarta-feira. Eu sou cega da vista, tá com 26 anos. Eu não levantava do sofá. Uma depressão profunda. É só chorar, saindo correndo dentro de casa.
2: Meu Deus.
3: Abandonei minha cozinha, abandonei minha casa. Eu falei, eu quero buscar Deus. Estou curada em nome de Jesus.
2: Eita Deus, aplauda Jesus. Tá vendo aí, ó? Tinha depressão. A senhora tinha depressão profunda, filha?
3: Profunda, bebendo bastante remédio. E abandonei o remédio. Foi que eu tô na casa do meu filho ali. Eu nunca tomei um comprimido mais.
2: A senhora ouve a rádio?
3: Eu ouvo a rádio todo dia.
2: É?
3: Põe na rádio.
2: Deus libertou através da senhora ouvindo a rádio.
3: Eu comi o pão do milagre quarta-feira.
2: A senhora veio quarta?
3: Quarta-feira, meu filho trouxe aqui. Eu tô na casa dele. O Dair.
4: É, eu trouxe ela.
2: Ele comeu o pão do milagre?
4: Comeu e foi curado em nome de Jesus.
2: Gente, aplauda Jesus. Quarta-feira forte. Quarta-feira da concordância do pão dos milagres. A mulher chegou aqui derrotada aqui, viu? Mas quando ela comeu o pão, recebeu a cura na hora.
3: E aí, 26 anos que eu perdi essa visão aqui, ó.
2: Uh-huh. 26 anos.
3: É, depois que meu pai morreu.
2: A senhora não dormia?
3: Não dormia, não estava comendo mais. Eu estava com um vazio aqui no meu estômago. Eu falei assim, Jesus, faça alguma coisa na minha vida, porque eu não aguento mais, eu vou morrer. Parei, não tomei um comprimido mais, dormi, que é uma benção de Deus. Quarta-feira eu recebi essa benção.
2: Tá
3: e
2: bem.
3: Vou trazer minha família, se Deus quiser, minha família vai vir tudo aqui.
2: Glória a Deus, amém. Diga, Deus é fiel.
5: O que estava sentindo antes de tocar no mato?
6: Essa semana eu estava com uma dor aqui no pé da barriga, eu tenho uma operação da apêndice aqui. E estava sentindo essa dorzinha. E depois que eu toquei no mato, eu senti que a dor já recuou. Eu cheguei aqui que já tava um pouquinho da dor. Eu vim cá, com a minha esposa, a irmã Márcia, mas não falei nada, o que que é?
2: É?
6: Daí a hora que eu toquei no manto, eu já senti que deu a... E vou levar a bênção pro cara, tem que ser em Deus.
2: Tocou no manto, a dor saiu.
6: Saiu, graças a Deus.
2: Jeová fez a operação.
6: Amém, glória a Deus.
2: Ele é fiel, aplaudo o nome do Senhor Jesus bem forte.
1: 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Meia-noite e três.
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2: Qual o seu nome?
3: João da Costa.
2: Seu João.
3: Perdi os meus rins.
2: Já perdeu os rins? É. Não aguenta nem abaixar.
3: Não.
2: Só que este homem manda dizer ao Senhor, será curado hoje. Quando cair esta água no teu corpo, será como a mão de Deus. Vai dando glória aí, vai. Agora olha o que Deus faz, ó. Seu João, faça o que o Senhor não podia fazer. Pode fazer. O Senhor podia subir a escada. Sobe a escada. Sobe. Desce, desce. Pode pular. Pode dar glória. Pode aplaudir o nome de Deus. Dá glória a Deus aí, igreja. Olha a puta. Ah. O que, é que o Senhor está sentindo?
3: Nada.
2: Hã?
3: Nada.
2: Tava sentindo o que na barriga?
3: Dói muito isso aqui.
2: Você, né? Isso aqui?
3: Dói tudo isso aqui.
2: Tá bem, tá bonzinho.
3: Sim. Achei um lugar maravilhoso. E domingo eu volto de novo.
2: Você tá curado em nome de Jesus.
3: Amém.
2: Diga glória a Deus.
4: Glória a Deus.
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0: 7:15.
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2: A bênção que eu recebi foi para meu filho. Estava trabalhando, mas não era registrado. Aí eu coloquei a carteira em cima do rádio, ele conseguiu a porta de emprego, já está registrado, e hoje ele já trouxe o dízimo aqui na igreja.
3: Deus é fiel, ele trabalha, meu Pai do céu. Gente, aplauda o nome de Jesus, ele é maravilhoso. Meu Deus, estava desempregado, minha filha. Colocou a carteira em cima do rádio.
2: Em cima do rádio.
3: Bendito é a rádio que tem o programa desta igreja.
2: E a empresa é no quintal da casa que eu moro.
3: Ah, você está brincando mesmo.
2: Não precisa pegar ônibus.
3: Não precisa pegar ônibus?
2: Não, trabalha ele, meu esposo, e trouxe o dízimo. Meu filho, o esposo e eu trouxemos o dízimo aqui hoje.
3: Eita terra, diga
2: glória a Deus.
3: Para
2: honra e glória do nome do Senhor Jesus.
3: Diga glória a Deus.
2: Glória a Deus.
3: Quer dizer que Jeová estendeu as mãos poderosas dele para a senhora e para o seu filho, minha filha.
2: Sim.
3: Ele é fiel.
2: Glória a Deus.
3: Estamos na Avenida Centenário 697, Igreja das Nações da Poderosa Mão de Deus, onde a mão de Deus está estendida neste lugar.
4: Que apóstolo, ela fez o trabalho da campanha, lembra do sal grosso? Deus deu um carro para o filho.
5: Foi no corredor do sal.
3: O corredor do Vale do Sal.
5: Isso, no corredor do sal. Que eu tenho o carro e nem usava o carro junto. Eu falei, não, eu vou entrar nessa campanha porque eu quero que o meu filho esteja o carro dele. E que assim que eu entrei, ele conseguiu comprar um carro semi novo.
3: Meu Deus do céu. Assim que a senhora começou a fazer os trabalhos, o espírito que estava segurando, o espírito sete cadeadas, chucaveira, ou tranca a rua, porque tem espíritos que trancam os nossos caminhos. Quem entende disso? Eu sei disso, eu sei. Quando você não consegue vencer em alguma situação, é o Exu. E nós temos que trabalhar nessa função. Diga glória a Deus. Então, filhinha, na hora que fez a campanha, comprou um carro.
5: Sim, apóstolo.
3: E não podia.
5: Não podia de jeito nenhum.
3: Estava tudo fechado.
5: Estava tudo fechado.
3: É.
5: E assim que eu entrei na campanha do sal, uma semana ele conseguiu comprar um carro semi novo.
3: Esse lugar, o que a senhora tem para falar desse lugar?
5: Aqui a terra é boa.
3: É?
5: É, isso aqui é maravilhoso. Depois que eu comecei a vir aqui, minha vida mudou.
3: Eita, Jesus lindo. Aqui. E a minha também.
5: Verdade.
3: E mulher de fé, hein?
5: E tem mais coisa, né? Tem bastante assim que não vou contar agora, mas tem bastante coisa já que Deus fez depois que eu comecei a vir nessa igreja.
3: É?
5: Essa igreja aqui, a terra é boa. Pode vir, pessoal. Aqui a terra aqui é forte. Aqui plantou, colhe.
3: É verdade, a terra é boa. Eu sou prova disso. Tudo que eu planto aqui, eu colho. Eu vou colher muito. Filha, Deus tem sido bom com a senhora nessa obra.
5: Nossa, maravilhoso. Apóstolo, muito maravilhoso mesmo.
3: Então a senhora está chamando o povo para cá.
5: Eu vou chamar o povo para cá. Estou chamando o povo para cá. Com certeza. Que venha, que aqui a terra é forte. É boa, pessoal.
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6: Meia-noite 18.
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0: 18:30.
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2: O que, que aconteceu depois que a senhora pegou o projeto de vida?
3: É que eu tenho um netinho que ele nasceu de 28 semanas, né? E ele nasceu com doença nas vistas, que o médico falou. Aí eles falaram que ele ia ter que tomar uma injeção. Cada vista custava R$1.200.
2: Meu Deus!
3: Aí nós pegamos a pasta, no domingo nós honrou, né? Quando foi na segunda-feira, ele foi para Curitiba, o médico falou que ele não tem mais nada nas vistas.
2: Dá glória a Deus! O projeto de vida! Projeto de vida! Filha, quanto era cada injeção?
3: R$1.200.
2: E era quantas injeção?
3: Duas.
2: Eu tava R$2.400.
3: É.
2: Olha bem, não é por causa do dinheiro, é por causa da saúde do menino. Porque não tem dinheiro do mundo que possa pagar a saúde. Não tem, você pode ter R$1.000.000. Mas o que adianta você ter R$1.000.000 e sua vida é uma desgraça? Você não come, não bebe, anda vegetando. Além dela não gastar os R$1.200, o menino foi curado. Foi ou não foi?
3: Foi, pra glória de Deus.
2: Livre?
3: Livre, graças a Deus.
2: A criança liberta.
3: Duas vezes, porque a primeira vez ele nasceu prematuro, né? Aí nós fizemos voto de R$1.000 aqui na igreja. Ele era, o caso dele era o mais grave na UTI. Ele saiu e os outros tudo ficou.
2: Meu Pai do céu. Deus deu livramento. Hoje está um menino sadio.
3: Sadio, gordo, ele era bem pequenininho, pesava 1 quilo. Ele hoje está com 4 quilos.
2: Deus maravilhoso. Vai lá, minha filha. Deus abençoe muito mais, em nome do Senhor. Dá aplauda aí bem forte, vai.
4: Muita dor na coluna.
2: Muita dor.
4: Sumiu,
2: meu filho.
4: Também sumiu.
2: Em nome do Senhor Jesus Cristo.
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0: 00:32.
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0: faz, filho?
1: Faz, bispo.
0: Sim, filho, vai.
1: Então, bispo, daí, graças a Deus, o dia 1º agora de janeiro, eu desci as águas, né? E eu achava que eu tava tudo bem, entendeu? Antes de eu descer as águas. E, na verdade, não. Eu tava um crente desviado dentro da igreja.
0: Oh, meu Deus.
1: Tava sofrendo. Ficava bebendo. Ficava dando trabalho pra minha mãe. E no dia 27 de dezembro, foi o último dia que eu bebi pinga. Depois eu fui pra minha casa e eu falei, Deus, eu tenho que mudar a minha vida, o Senhor tem que mudar a minha vida, eu não aguento mais viver assim. Ele decepcionando minha mãe, decepcionando meu filho e principalmente decepcionando a Deus. E eu falei assim, eu vou entregar minha vida de verdade a Deus. Porque outrora eu estava só me enganando, enganando a Deus. E eu falei, Deus, se o Senhor é Deus, eu vou mudar a minha vida de verdade. Eu vou conquistar tudo aquilo que eu perdi. E, mais importante, eu vou saber que o Senhor é Deus na minha vida. E daí, bispo,
0: sim,
1: vou te falar uma coisa. Teve um dia que o Senhor pregou aqui, as pessoas podem achar que é loucura. O Senhor falou assim, se você estiver bebendo ainda, você continua bebendo, mas não sai da igreja. O Senhor falou isso dois meses antes de eu me batizar, de eu descer as águas. E eu falei pra minha mãe assim, minha mãe ficava brigando, você tá bebendo e tal. Eu falei pra minha mãe, por mais que eu esteja bebendo, eu vou continuar indo na igreja. Desse dia que eu falei, eu voltei só um dia, mas eu permaneci na casa de Deus. Eu ouvi, eu aceitei aquela palavra que o Senhor disse, que por mais que eu estivesse bebendo, eu devia continuar vindo na igreja para ir buscando, e Deus me libertou. E hoje eu tô feliz, sabe por quê, bispo? Porque Deus tá fazendo as coisas do jeito dele na minha vida. Do jeito dele, tá fazendo as coisas na minha vida. Do jeito dele, Deus tá trabalhando na minha vida.

0: Teve dias de eu não ter dinheiro pra vir na igreja e Deus preparar. Entendeu? Teve dias das coisas tá assim, tá naquela loucura assim, e Deus ir lá e fazer do jeito dele, não do meu jeito.
1: Deus tenha abençoado, filho.
0: Amém, graças a Deus.
1: Parou de beber?
0: Parei de beber, parei de fumar. Deus está colocando tudo no lugar novamente. E eu creio que Deus vai abençoar a minha vida cada dia mais, para me poder abençoar a casa dele. Então, o que eu mais quero, Deus, o bispo, é poder ser coluna de Deus nessa obra. Porque essa obra aqui é uma obra santa. Essa obra aqui, neste lugar Deus existe, nesse lugar Deus é real. Nesse lugar Deus é real. Nesse lugar Deus realmente é real. Eu falo isso por experiência própria. Porque como eu disse, eu vivia desviado dentro da igreja. Desde os meus 13 anos eu ia na igreja, e sempre desviado dentro da igreja, louvando desviado, fazendo tudo mais desviado. E hoje eu vejo que Deus verdadeiramente é aqui, porque Deus está me ensinando através da sua vida. Através da sua vida Deus está me ensinando.
1: Obrigado, Deus! Obrigado!

0: Jesus bem forte. Deus mudou a tua história, filho.
1: Mudou, bispo. Graças a Deus.
2: Participe.
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0: difícil. E Deus preparou uma porta de serviço para mim lá em Marialva, que eu não queria sair da cidade para longe. Aí Deus, depois que eu passei, primeira sexta-feira,
1: no Vale do Sal.
0: No Vale do Sal.
1: Tava tudo fechado.
0: Não tava aparecendo serviço para mim.
1: E depois que a senhora passou no Vale do Sal, o que aconteceu?
0: Deus abriu duas portas de serviço para me escolher.
1: Duas?
0: Duas.
1: Ah, mas a senhora só é uma. Abriu duas portas. Lá na sua cidade.
0: Lá na minha cidade.
1: Marialva.
0: Isso.
1: E aí?
0: Aí eu escolhi a mais perto de casa. Vou 5 minutinhos, vou e volto. Almoço em casa, 1h30 de almoço e volto. Estou cuidando da molecada.
1: Ou seja, a senhora veio na sexta-feira passada. Quanto tempo a senhora estava desempregada?
0: Já fazia mais de um ano.
1: Mais de um ano desempregada e porta não se abria.
0: Eu soltei bastante currículo, desanimei. Aí meu esposo, não, fica aí cuidando das crianças, mas eu sempre trabalhei, né? Aí voltei de novo, falei, não, vai ter que aparecer alguma coisa pra mim na minha área, né? Aí voltei a soltar currículo de novo e nada.
1: Tudo fechado. E depois que a senhora veio na sexta-feira, passou em cima do Vale do Sal, porta se abriu.
0: Abriu.
1: Tá trabalhando.
0: Tô trabalhando.
1: Tá feliz?
0: Tô feliz.
1: Amém. Aplauda o nome do Senhor Jesus bem forte. A paz, filho.
2: A paz.
1: Qual é o seu milagre?
2: É o carnê.
1: Você vê o carnê da Vila de Saré?
2: É.
1: Esse carnezinho aqui?
2: Isso.
1: É?
2: Aí tinha um dinheirinho para receber, eu tava travado, aí destravou.
1: Você pegou o carnê, fez o voto?
2: Fiz voto.
1: Honrou?
2: Morri.
1: E Deus destravou?
2: Destravou. Na mesma semana.
1: Na mesma semana?
2: Na mesma semana.
1: O Espírito foi lá. Que é o Espírito de Deus. Não porque compra a bênção, porque ninguém compra nada. Diga a glória a Deus.
2: Amém.
1: Mas ele se desprendeu. E quando você se desprende daquilo, então Deus te dá o que o teu coração deseja.
2: Amém.
1: Deus abençoou, filho.
2: Amém.
1: Aplauda o nome do Senhor Jesus bem forte.
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4: Meia-noite 47.
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2: A paz do Senhor, bispa. Ô, irmã, eu quero contar uma benção que, graças a Deus, depois que eu trouxe a lâmpada aqui na minha casa, que está aqui, está acontecendo a mesma coisa que o pastor, que o bispo falou, está acontecendo. Eu tinha muita promessa enterrada, que foi revelada por Cristo, usando o servo dele. Então, essas promessas estavam tudo enterradas, não conseguia receber, eu não conseguia, não alcançava aquele privilégio, aquele sonho, né? E agora, a partir da hora que eu coloquei a lâmpada, tá vendo coisas na minha casa que...

0: esperava acontecer mais. Aquelas obras boas, mortas, foi frustrada, Deus está se tornando em bênção. E para a honra e glória do nome santo do Senhor, eu estou falando, porque quem quiser conhecer, eu sou aqui de Paranacite, Deus está fazendo um milagre. Porque na minha vida, olha, meu esposo era uma pessoa muito bruta, uma pessoa muito, muito raivoso. E agora ele está sendo uma pena, está sendo um amor na minha casa. Ele renovou, irmã. Renovou o amor de nós dois, entendeu? Ele já de idade, de 88 anos, eu de 43. Irmã, graças a Deus, o Senhor Jesus está fazendo um milagre na minha casa. O Senhor Jesus está fazendo obra na minha vida. Bem que o Gedal Costa falou, irmão, tanto do lado material como do lado espiritual, entendeu?
1: A paz, filha!
2: A paz!
1: O que que aconteceu?
2: Ouvindo o programa, fui liberta da depressão. Eu entrava no quarto, eu trancava a porta, eu chorava, meu marido, o que que você tem? Ah, eu não tenho nada, fica tranquilo. Mas eu tinha muita vontade só de ficar chorando. Tinha vontade de sair, sem rumo.
1: Sim.
2: E só chorando, que chega até a doer minha cabeça.
1: Meu Deus.
2: Aí eu, procurando no rádio lá, achei esse programa, comecei a ouvir. E eu tomava remédio muito forte para a depressão. Aí, depois de uma semana e pouco, que eu fui pensar, mas eu não estou tomando mais remédio? Esqueci do remédio. Falei, agora que eu não tomo mesmo. Está lá as duas caixas de remédio guardadas, que é para trazer, eu não trouxe.
1: Mas duas ainda caixas vou de remédio?
2: Duas caixas de remédio fechadas.
1: Meu papai.
2: Já até venceu, porque isso foi antes de 2017. É. 22 anos após, numa igreja, não fui liberta.
1: Escute aí. 22 anos,
2: fez em agosto agora.
1: Nosso Jesusinho, 22 anos em uma igreja e possessa de espíritos. Filhinha, 22 anos?
2: 22 anos.
1: É? A senhora veio quantas vezes para ser liberta aqui nesse ministério?
2: Fui liberta pelo programa. Ouvindo.
1: De rádio?
2: Viu rádio. Ouvindo.
1: E aí, foi curada?
2: Fui liberta, daí eu nunca mais tomei remédio e já tem o quê? Já tem 4 anos já.
1: 4 anos?
2: É,
1: e a depressão foi embora.
2: Foi embora, não sinto mais nada, graças a Deus. E fui liberta também de uma dor que eu tinha nesse osso, com a agorada, através do programa também.
1: Deus,
2: fui liberta.
1: Essa igreja é abençoada, aplauda o nome do Senhor Jesus.
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4: 1 hora.
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3: Qual o seu nome?
4: É João.
3: Crê que vai ser curado hoje?
4: Creio.
3: Hã?
4: Creio.
3: Larga isso aí. Isso aqui que você tá na mão, largue. Me dá a mão. Eu não tenho ouro nem prata, mas o que eu tenho a ti, teu nome. Em nome de Jesus, vem. Vai dando glória aí, vai! O homem tá andando! Anda, pode andar com fé. O homem que não andava, aleluia, aleluia, meu Deus, olha como ele está andando. Qual é o seu nome?
4: João.
3: Seu João não andava desse jeito assim, não?
4: Não.
3: Hã? Só andava com esse negócio aqui?
4: Com isso aqui.
3: Agora vem, vem pra cá, vem. Em nome de Jesus, vem. Eita Deus. Ah! Tá virando sozinho, olha. Meu Deus do céu, anda, vem. O homem tá andando perfeitinho. Diga a glória a Deus. Vai lá, vai lá. O Senhor agora se vira só. Diga a glória a Deus. Vai lá, pra lá, ó. Vai. Ele quer vir pra cá. Então vem, então vem. Vem atrás de mim, vem. Ele tá gostando de andar. Diga a glória a Deus. Ele tá gostando de andar. Eita Deus. Isso aqui quem faz é Deus. Não é pecador, não. Isso aqui é Deus que faz isso aqui, ó. O Senhor tá andando parecendo um jovem. É casado?
4: Sou casado.
3: É senhora? Vem cá. Como é que tava ele?

0: jeito nenhum igual ele está andando agora.
1: É verdade? Pega na mão dele, anda vocês dois. Vamos pro shopping tomar sorvete. Os dois, venha. Venha, pega aqui, anda lá. E a igreja da glória. E a igreja da glória.

0: Deus, tá lindo, tá lindo. Rapaz, qual o seu nome? Qual o nome da esposa?
1: É Lúcia.
0: Dona Lúcia, como é que tá agora?
2: É, ele tá andando bem.
0: Dá tipo choque, dá?
2: Dá.
0: Dá, não dá? Diga glória a Deus. Quem faz milagre não é eu, é ele. Eu sou guiado por ele, diga glória a Deus. Eu obedeço ele, é ele.
3: Tá feliz?
0: Tô bem. Então anda aí, vai lá, anda aí, vai. Eita Deus.
1: Eu tava sofrendo muito, irmão, com o sofrimento desse homem.
0: É. Vocês moram onde?
1: Santa Fé.
0: Primeiro você vem?
1: É.
0: Para de vir não, tá bom? Olha o que é que ele tá fazendo aí. Ixi. Meu Deus! Rapaz do céu. Meu pai, eu faço isso aqui, gente. Eu não faço isso. Olha o que é que ele faz, gente. Ele fazia isso.
1: Não. Jamais. Fazia não.
0: Rapaz do céu. Você tem quantos anos?
4: Eu vou fazer 70.
0: Deus abençoe, vai lá. Aplauda o nome de Jesus.
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8: 1:17.
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0: e 29.
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2: O que aconteceu na tua vida?
3: Muita coisa boa.
2: Então fala, minha filha.
3: Glória a Deus. Ah. Você profetizou aí que ia encostar um carro na minha casa prata.
2: É, ia encostar um carro prata lá?
3: É, ia entregar algo. E Deus entregou. Eu precisava de uma porta, entregou 9 portas na minha porta.
2: Meu Deus do céu. Foi profetizado pra ti que Deus ia mandar um carro prata.
3: É.
2: E Deus mandou um carro.
3: E a minha patroa é segura. E ela mesmo foi levar.
2: Foi levar a bênção.
3: Foi levar a bênção pra mim.
2: Na tua porta.
3: Na minha porta.
2: A profecia do profeta não cai por terra. Deus abençoou, minha filha.
3: Abençoou.
2: A profecia do homem de Deus tem poder.
3: Tem poder. Ainda ela me deu 3 luminárias pra mim pôr na minha casa.
2: Meu Deus do céu, mano. Abençoou com 3 luminárias. Levou a bênção.
3: Com lâmpada e tudo.
2: Gente, aplauda o nome de Jesus, ele é fiel. Ele é santo.
4: Faz, filha.
3: Após.
4: Qual o seu nome, filha?
5: Maria, Maria José.
4: A Maria, o que que aconteceu?
5: Com a bênção que eu recebi essa semana.
4: É bom receber bênção. O que que aconteceu, filha? Qual a tua bênção?
5: Foi quinta-feira, eu escutei a bênção, ela estava pregando.
4: Aham.
5: E a falando aqui os 90 reais, né? 91.
4: Salmo 91, a oferta de 91 reais.
5: Aí eu estava lá lavando a louça, eu não tinha um centavo na mão. E eu pedi a Deus, falei assim, ó. Se eu alugasse aquele salão que eu estou com ele lá para alugar, está com 5 meses, eu não consegui alugar ele. E eu não vou dar 90, eu vou dar 100. Aí eu peguei, fiquei lá, aí a bênção falando, e eu peguei, segurou aquela bênção. Como foi, galera, acho que me levou uma hora. Chegou a gente lá em casa para alugar o salão.
2: Já alugou o salão, minha filha?
5: É, está alugado, né?
2: Deus já abriu a porta na hora.
5: Deus abriu na hora. Eu acabei de estar falando, eu pensei, se Deus me dá para mim conseguir alugar aquele salão, eu não vou dar 90 reais, eu vou dar 100.
4: Gente, quem está fazendo esse voto Salmo 91 para acudir a obra de Deus? Você vai ver o que Deus vai fazer na tua vida ainda esse mês. Ainda esse mês, a proteção do Salmo 91 vai chegar sobre a sua vida em nome do Senhor Jesus Cristo. Diga a glória a Deus.
5: Eu não tinha dinheiro nenhum, rapaz. Eu senti que era perto de me fazer esse voto. Mas Deus vai dar um jeito. Eu senti o lugar, aquele salão. E eu não vou dar 90, eu vou dar 100. E eu admirei que dali meia hora apareceu o cara lá.
4: A bênção já veio na tua porta.
5: Já veio na minha porta, me levou uma hora. Chegou lá, bateu palma e pôs.
4: Como é que pode, hein?
5: Eu quero alugar seu salão.
4: Como é que pode? Vocês conhecem essa mulher? Essa mulher tem 5 anos aqui, se enraizou no ministério. Essa mulher, ela chegou aqui, irmão, desculpa falar, lascada. E hoje essa mulher é dona de imóvel em tudo quanto é lugar.
2: Glória a Deus, Deus aí, em nome de Jesus,
5: já
2: gente.
5: Muita bênção,
4: Deus é fiel, gente. Rapaz, eu fico vendo, olha, tá vendo? Simples. Aí você escuta o milagre ali, você não vê ela. Não é simplesinha ela? Sim ou não? E ela chegou aqui derrotada, cheia de dor. Ela disse que ia numa igreja e voltava pior, não era?
5: Era pior, eu voltava toda mancando, toda torta.
4: Você vinha boa e voltava?
5: Eu ia boa e voltava doente de lá. Eu até imaginava o dia de curso, eu não gostava de ficar em casa, eu queria ir, mas... eu ia, mas sabendo como é que eu ia voltar de lá.
4: Gente, como é que pode? Deus está num lugar desse? Não está. Porque Deus muda a vida das pessoas onde Ele está. Aonde Ele está tem que mudar a vida em nome do Senhor Jesus Cristo. Hoje, Deus tem abençoado. Filha,
5: hoje
4: até galpão a senhora está tendo, né?
5: Olha, é, Deus, graças a Deus. Deus tem me abençoado muito, minha saúde que eu não tinha e eu tenho.
4: É.
5: Agora
4: a senhora tem quantos anos aqui? Tem quantos anos aqui?
5: Vou fazer 4 anos, vou entrar por 5 anos.
4: Anos.
5: E parece que eu tenho uns 20 anos que eu estou aqui. Tanto Deus,
4: e tanta
5: Deus
4: benção.
5: Já, tanta benção que eu já tive. Eu só penso na benção e a benção vem.
4: Eita, Deus forte, diga glória a Deus.
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2: O meu filho estava internado já há 6 dias, né? Lá em Rolândia. Daí eu tive aqui pela primeira vez na sexta-feira. E daí você me deu aquele copinho d'água para me levar.
3: Sim.
2: E colocasse um pouco na cabeça dele e desse para ele tomar. Aí eu cheguei na minha casa, era uma meia-noite. Daí no sábado, meu marido foi e fez o que você pediu, né?
3: Obedeceu.
2: Isso. Daí, antes de sábado, na sexta, eu estive com meu filho o dia inteiro. O médico falou que ele ia ficar internado até quarta-feira que vem. E depois já tinha pedido um leito de psiquiatra para ele, porque ele estava inconsciente, não conhecia mais ninguém, nem eu, que sou mãe dele, ele conhecia. Aí o médico já tinha pedido.
3: Quer dizer que ele nem conhecia mais a senhora, não conhecia o seu filho?
2: Não, ele não conhecia ninguém. Ele não sabia se que ele estava internado, ele não sabia o hospital, ele não sabia que eu era mãe dele, nem o pai dele, nem ninguém. Aí o médico falou: esse daí é caso de psiquiatria, né? Vou pedir um leito para ele se internar, porque ele está com problema na cabeça. Eu estive aqui na sexta, você me deu um copinho.
3: Esse?
2: Isso, esse mesmo. E pediu que a gente fizesse isso, levasse, ponhasse na cabeça e desse o resto para ele tomar. Aí meu marido fez no sábado. Aí meu marido teve no hospital 7 horas da manhã, já fez o que você mandou. Aí ele já estava conhecendo o pai dele e estava já sabendo que ele estava no hospital. Como o médico tinha falado que ele ia ficar vários dias internado para esperar um leito, para ir para uma clínica psiquiatra, dali 2 horas o médico entrou e já deu alta para ele. Ele está na minha casa.
3: Eita Deus! Esse é o poder de Deus que lasca tudo, meu bem. Filhinha, quer dizer que na hora?
2: Na hora, o médico falou que ele ia ficar internado por tempo indeterminado. Não tinha a previsão, até surgir esse leito para levar ele para uma clínica psiquiatra. Aí a gente estava lá com ele estava 6 dias inconsciente, usando fraldão, não conhecia mais ninguém, estava todo amarrado, todo machucado. Aí agora hoje eu estou aqui e ele está na minha casa.
3: Está em casa?
2: Está em casa.
4: O pai está emocionado aqui, ó.
3: Vem cá, o pai e a mãe, vem cá. A gente fica de pé da glória a Deus em nome de Jesus, que isso é forte demais. Gente do céu, aplauda Jesus, dê glória a Deus, gente. É para ele, gente. Gente, se você obedecer o que sai desta boca, você vai ver o resultado na sua vida. Amém, amados? Olha o pai chorando, o pai está emocionado. Eu lembro deles aqui. Eu lembro. Hã?
4: Eles vieram sexta-feira.
3: É? Olha como Deus é fiel, verdade? O diabo se lasca mesmo. Viu, pai? A morte tem que ser repreendida quando se obedece. Pai, por que tu está chorando?
5: É emoção demais, pelo meu filho. Eu estou muito feliz.
3: Tá?
5: Tô.
3: O senhor veio pela primeira vez aqui?
5: É, o senhor revelou ele, negócio de pinga lá, Zé Pelinda. E nós estamos lutando por ele, senão ele vai morrer, né? Igual você falou que ele disse, tem que lutar por ele.
3: Tem que lutar por ele.
5: Eu estou lutando.
3: Está em cima de uma cama.
5: É.
3: Para os médicos não tinha mais jeito.
5: Não tinha mais jeito.
3: E o senhor chegou aqui, eu lembro que eu te dei essa água, não foi?
5: Foi.
3: Eu disse para o senhor fazer o trabalho por ele.
5: Foi, eu fiz.
3: Hã?
5: Fiz de manhã. Sim. Levei.
3: O senhor obediente. Obedeceu?
5: Fiz, ó, com a glória de Deus. Fiz, meu filho, fiz. Fiz e faço. Ouça sua rádio direto, eu sou caminhoneiro, eu ouço a bispo, eu ouço você. Eu ouço direto. Eu creio nesse Deus vivo aqui. Glória a Deus, aleluia.

0: porque ele estava alucinando, tendo convulsão, desmaiando, se batia todo amarrado, os pulsos dele cortou tudo como se fosse uma faca, sangrando por cima daquela faixa amarrado, as pernas, os corpos dele, tudo amarrado, e ele sendo tudo picado de agulha, e o médico falou que ele estava internado e não tinha previsão de alta, só tinha pedido um leito de psiquiatria. No sábado, quando meu marido fez isso, dali 2 horas o médico deu alta para ele e ele está em casa. Ele está na minha casa agora, eu deixei ele lá.
1: Deus!
2: Essa família chegou aqui a primeira vez, sexta-feira, atribulada, irmãos. Desculpa pela emoção, mas eu sou ser humano e eu me alegro com a alegria dos outros. Isso me traz emoção, isso me traz felicidade, porque quando eu vejo eles felizes, eu fico feliz também.
3: Amém.
2: Jesus disse: chorai com os que choram e se alegrai com os que se alegram.
3: Aleluia.
2: Pai, então o Senhor foi lá, levou um copo com água e deu para ele um pouquinho.
3: Dei para ele.
2: Derramou sobre a cabeça dele.
3: Derramei sobre a cabeça dele e ele tomando, falou: Senhor Deus, está com o Senhor. Jesus te ama, Jesus te ama. Eu repetia para ele.
2: E ele acordou.
3: Ele acordou, pai, está acontecendo? Nada não.
2: Olha o que Deus fez na vida do filho desse casal, diga glória a Deus.
4: Glória a Deus.

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0: 9h47.
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1: 2 e 1.
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2: O que que aconteceu, filho?
3: Tinha problema de desmaio.
2: Você tinha problema de desmaio?
3: É. Assim, se eu não tomar comprimido, à noite me dá acesso. E as minhas irmãs têm que ficar cuidando de mim.
2: Entendo.
3: E se ela não cuidar, eu pego e saio.
2: Vai embora.
3: Eu vou embora. Sem saber pra onde ir.
2: Cadê a, tá algum parente seu aqui?
3: Não tem.
2: Tem não? O senhor veio sozinho?
3: Eu vim sozinho.
2: O senhor ouviu a rádio?
3: Estou vindo pela rádio.
2: Ah, Pai do céu.
3: Glória a Deus.
2: Olha o sacrifício que vale a pena. E ele veio sozinho para a igreja. Ele não foi ele que veio só, foi o Espírito Santo que trouxe ele.
4: O milagre é sobre a água da fonte. Meu pai estava mais de meses aí reclamando de dor de cabeça. E não aguentava, ficou até semana passada, dia sem trabalhar, tanta dor na cabeça, dor no corpo. E domingo eu vim aqui e senti no coração que eu tinha que levar
2: a água da fonte.
4: Tinha que levar para ele. Eu peguei um pouco, voltei pro banco, falei, mas não é a quantidade certa, vou ter que pegar mais. Peguei, acabou a reunião aqui, fui com fé, cheguei lá, falei para ele, ô pai, você aceita a gente fazer uma oração e eu despejar nossa
2: cabeça? Ele é católico?
4: Não, ele é crente.
2: Ele é crente, mas é aqueles crentes que não acreditam muito nessas coisas?
4: Ele acredita, mas só que...
2: Eu sei.
4: Tá em cima do muro.
2: Mas vai acreditar. Vai, continua.
4: Aí ele falou, não, aceito. Aí eu peguei e orei com ele lá, despejei a água na cabeça dele, aí sobrou um pouco, ele falou, posso tomar? Falei, pode.
2: Ele falou?
4: Falou.
2: Ah, já acreditou.
4: Ele falou, posso tomar? Falei, pode. Aí tá, eu falei pra ele, ó, parar de Deus, você me fala que eu quero testemunhar na igreja, né? Ele, tá bom.
2: Ele?
4: É, eu falei pra ele.
2: Ah, você falou.
4: Falei. Aí, na segunda-feira, à tarde, ele falou pra minha mãe, e minha mãe avisou minha esposa, ó, seu pai, disse que a cabeça dele não doeu o dia inteiro, trabalhou, ele trabalha no sol, construção, o dia inteiro no sol, não doeu nada.
2: Desapareceu a dor.
4: Desapareceu.
2: Eita, aí,
4: eu falei, glória a Deus, né? Fiquei esperando, aí, no meio da semana eu vi ele, falei, e a dor de cabeça, pai? Ele falou, a dor de cabeça sumiu, não tive mais não.
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0: 2:29.
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2: Tava com o nome sujo e eu coloquei no projeto do ano passado. Que eu...
3: Você fez o projeto do ano passado, você tava com o nome sujo.
2: Sujo, graças a Deus, Deus me deu isso aqui. Eu fui pagar uma conta no outro banco, já tava quitada também. Eu tinha limite, tinha crédito pra me sacar.
3: Filho, você tinha esse aqui? Esse
2: tava em 8 mil e...
3: 8.630 e 20 centavos.
2: Aí um rapaz me ligou pra me pagar, e ele disse que era pra me pagar 10%. Aí eu fui correr atrás do dinheiro, perdi carteira, tava amarrado mesmo. Aí eu fui e voltei pra casa chorando, chorei muito no dia. Fui pro culto lá em Alto Paraná, a irmã pregou: não faça nada, tem alguém aqui fazendo as coisas com a própria força, deixa que Deus vai fazer.
3: Olha aí, ó.
2: Aí quando foi a semana passada, a mulher me ligou, disse:
3: o senhor fez o projeto de vida.
2: O ano passado. E eu coloquei que eu queria meu nome limpo, porque é ruim a pessoa estar com o nome sujo.
3: É verdade, tudo que a gente tem é um nome.
2: Sim, aí... Eu tentei negociar muitas vezes, só que as vezes que eu negociava, eles colocavam a prestação lá em cima, eu tinha que pagar 50%, 30%, e eu não tinha essa condição. Aí quando foi agora, ela foi, me ligou, disse: ó, tem um plano aqui para você pagar, que o banco deu uma proposta. E eu falei: é o dos 10%, que eu tentei pagar, mas aí eu perdi a carteira.

0: carteira há pouco tempo. Aí ela disse, não, se você tiver como pagar, esse valor aí, ó, 400, ela foi e falou, é 8 mil, mas o valor, é 8.600 e pouco, mas o valor de você pagar é 470.
1: 479,84. Tá vendo? O projeto de vida salvou ele. Projeto de vida salvou. Você tá entendendo como o projeto de vida? Trouxe a honra de volta. Esse projeto de vida, quando chegar nessa mesma data, em final de 2019, tu vai ver. Tu vai ver.
0: Ontem eu fui pagar uma conta que eu devia nesse banco, aí tinha lá o valor, ó, o saldo que eu não tinha depositado, 200 e pouco. Aí descontou a prestação que eu ia pagar, ainda tinha esses limites aí, eles colocaram pra mim.
1: Se o senhor pular?
0: Eu fui pagar ontem pra depositar. Aí quando cheguei lá, tinha esses 200 e pouco aqui, ó. Ele descontou esses, os 50 que eu tava devendo. E aí ainda tem crédito pra mim aqui, ó.
1: 8.424 centavos. Olha aqui o que que Deus faz! Olha aqui o que que Deus faz quando você crê! Tá aqui, ó. Escute! Ele devia 8 mil e quanto? 700 e quanto? Deixa eu ver aqui. Que ele devia aqui, ó. Ó. Meu pai, eu tô. Eita, Deus, eu tô pra pular. 8.630,20
2: centavos. 8.150.
1: O banco disse que ele ia pagar 470 e quanto reais? Quanto aqui? Tá aqui, ó. Tá aqui, ó. Aqui, ó. Ele pagou. Agora, vai aparece na conta dele. Deus devolve pra ele 8.424 pra ele. Tá aqui, ó. Apareceu na sua conta.
0: Foi.
1: Um projeto que você pegou o ano passado, o projeto de vida.
0: Foi.
1: Deus transformou a vergonha em honra.
0: Faltava isso, né? Porque eu buscava sempre pagar, mas aí minha despesa é muito alta.
1: E não tinha condição.
0: Não tinha como pagar, o jeito que eles queriam que eu pagasse. Né?
1: Deus é fiel, diga glória a Deus. Aplauda o nome do Senhor Jesus.
3: Paz, aposta.
4: Paz, filha.
1: O que que aconteceu, filha?
3: Aposta, quando eu cheguei aqui, doía demais meu pé com olho de peixe. Aí quando tava lavando os pés...
4: Ah, no tempo do lava-pé?
3: É.
4: Uma vez por ano a gente faz uma campanha do lava-pé. Essa campanha é muito forte. Filha, a senhora tinha olho de peixe.
3: Olho de peixe. Uns falaram que é esporão, tirou o X. Outro fala assim que é olho de peixe.
4: A senhora já tinha ido ao médico?
3: Foi, eu.
4: Já,
3: faz tempo, pastor.
4: Já tinha passado remédio, nada?
3: Nada de sarar. Aí graças a Deus, depois que eu vim passar a obra aqui, Deus mudou muito, né? Então eu estou muito feliz, recebi essa bênção do meu esporão, que não é meu, né? É o esporão que saiu no meu pé. Mas glória a Deus, que eu agora não sinto dor.
4: Sumiu, minha filha?
3: Sumiu. Eu tinha que ficar caçando o sapato para me usar. Né, quando eu cheguei aqui, foi indo, graças a Deus, não estou sentindo nada. Eu passo caminhada na rua, na pista, não sinto mais dor, não.
4: E a senhora antigamente era só andava com o pé levantado?
3: Isso, eu trabalhava aqui em Maringá, então doía demais.
4: Certo.
3: Então, eu estou muito feliz na obra do Senhor.
4: Aplauda o nome do Senhor Jesus, que Ele é fiel. Bem forte para Jesus. A glória!
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0: aconteceu esse câncer, aí foi fazendo os exames que ele tomou, aí o médico me falou de boca cheia, é câncer. Marcou novamente, mais o verão um mês, voltei lá, ele pegou e falou, ó, é câncer. Tá bom. Ali eu saí dali, bispo, saí aborrecido.
1: Resposta imediata.
0: Depois, poucos dias, aí marcou novamente, eu fui para um outro hospital, novamente, ele chegou lá, conferiu, falou, não, mas não tem mais nada.
2: Sumiu!
0: Sumiu através da oração do meio-dia. Quem tem que ouvir a rádio no meio-dia, cista, que às vezes a distância, mas Deus não olha a distância, porque ele estava comigo ali a par no caminhão.
2: Deus curou, aí o senhor volta lá.
0: Voltei lá, ele falou, não tem mais nada.
2: Mateu, gente, aqui tá os exames aqui, ó. Aqui tá o antes e o depois, aqui, ó, ó. Aqui, ó, tira aí, tira aí. Esse aqui é o do câncer, esse aqui é o do câncer. Ó, olha aí, ó, ó. Olha, olha que Deus forte aqui, ó. Olha aí, ó. Olha o que a mão poderosa de Deus faz, ó. Aí, ó, meu Pai do céu, Deus te livrou da morte.
0: Graças a Deus, mas quando eu saí fora do hospital, entrou aquela alegria no meu coração, falei, tá fácil.
2: O senhor já foi pro rádio?
0: Já foi pro rádio e colocava no rádio lá, meu coração alegrou muito. Eu agradeço, porque eu não perco a oração do meio-dia, nem que for na estrada ou nem que for em casa, mas a oração, ela tem poder.
2: Eita glória, liberta.
0: Graças a Deus.
2: Limpi. A mão poderosa de Deus.
0: A mão poderosa de Deus.
2: Obrigado, Jeová.
0: Obrigado, Jesus. Tem mais. Graças a Deus, a partir de hoje, eu estou sendo dizimista aqui. Graças a Deus. Confia, nem que for pelo rádio, mas confia, porque Deus está nesse lugar. Amém?
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0: horas e 30 minutos.
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2: Olha, todos os dias eu levanto de manhã já com dores nos pés, nas pernas. Até meio cambeteio assim, sabe, quando eu levanto. E hoje eu também estava

0: sentindo dores agora após a oração. As dores foram sumindo. O último estava aqui no...
1: Sei que a senhora estava com dor, que agora eu ia fazer o desafio agora, rapaz.
0: Depois sumindo as dores das pernas.
1: Sumiu a...
0: Já estava lá, já estava assim. O último aqui no calcanhar esquerdo. E...
1: Parou? Não...
0: Agora está os arrepios. Os arrepios. Inclusive, eu queria falar com o pastor todas as vezes que eu estou ouvindo, todos os dias.
1: A programação. Mora lá em São Paulo, viu, irmãos? Olha, esse irmão já mora no nosso coração.
0: Então, aí eu sinto esses arrepios quando o pastor está orando, a pastora, quando o pastor. Assim que começa o programa, eu sinto esses arrepios. E quando eu conversei com a minha sobrinha, que ela falou do problema dela, da filha dela. Eu senti também esse arrepio. E ontem, quando ela ligou e conversou comigo, ela também disse que sentiu. Ela falou que arrepio, que coisa ruim. Eu falei, eu também estou sentindo aqui. Mas eu creio que em nome de Jesus, eu falei para ela: se for do bem, se for de Deus, que seja. Se não for, que vá embora, né? Mas eu creio no Deus Todo-Poderoso, eu creio no Deus do impossível. Que Deus o fez muito em minha vida. E na nossa vida, porque Deus fez uma mudança na minha vida, na vida do meu marido.
1: Depois que conheceu essa obra? Depois que conheceu essa obra?
0: Sim.
1: Depois que conheceu essa obra?
0: As coisas estão começando a encaminhar, sabe? Então, é só Deus na causa mesmo, é só Deus.
1: Não vale a pena vir de São Paulo, de lá para cá? Jesus está chorando. E sabe o que é isso aqui? É Deus que faz, porque Deus não quer te ver triste, Deus não quer te ver chorando, Deus quer te ver feliz. Isso é choro de felicidade, né?
0: A gente já passou por tanto, sabe, pastor? E é tão bom a gente sentir assim aquele alívio, Deus agindo na vida toda a gente. É só Ele. É só Ele, a oração do pastor e da pastora, então, é a bênção do Senhor aqui nessa casa. Que a gente sente com abundância.
1: Eu choro também, que eu sou muito emotivo para chorar, porque isso aqui é que faz a gente sofrer. Você pensa que a gente não sofre para fazer outras pessoas felizes? Mas vale a pena a gente ver uma ovelha dessa contando o milagre, o que Deus está fazendo na vida dela. É o meu salário, é te ver sorrindo, é te ver contando esse milagre depois que essa obra, você começou a ouvir essa obra, Deus começou a mudar a vida de vocês. A senhora está dizendo para mim: bispo, continua, continua, esses milagres que a senhora está falando.
0: Mesmo, na minha casa, eu falo, não, essa obra tem que continuar, pela honra e a glória do Senhor Jesus, porque nos faz muito bem mesmo, ainda mais com a gente que mora no sítio. Eu já ligo de manhã, já, a gente vai até anoitecer com a rádio ligada, e ouvindo o nosso programa do pastor. É uma benção em nossas vidas.
1: Aplauda o nome de Jesus, que isso é maravilha.
2: Eu tinha um cartão para mim pagar, é 789. Aí quando eu cheguei lá na loja, só era, eu paguei 75.
1: Era 600 e?
2: É 789.
1: E você pagou quanto?
2: 75.
3: Você falou: ô moça, mas não tem mais nada no nome? Aí ela olhou para mim, aí eu lembrei que você falou do empréstimo que você fez. Eu falei: mãe do céu, cutuquei ela, falei: foi Jeová. A mulher olhou para mim, aí ela falou: mas não tem mais nada. Ela falou: moça, eu digitei o número do cartão dela, o que tem para ela pagar do mês passado é R$75.
1: Olha bem, ela devia 700 e poucos reais, sim?
2: 785.
1: 785, ela pagou 75, foi?
2: Foi.
3: Olha, aí ela falou: Fernanda, mas tá errado. Eu falei: mas ela digitou o cartão. Aí ela falou assim: ó, tem os outros pessoal que atende ali, se você quiser ir lá, ele vai te passar o que tá para vencer, mas eu que vejo que tá vencido.
1: Eita, Jeová! Glória!
3: Ela saiu chorando, eu falei: para de chorar.
1: Sua mãe saiu chorando.
3: Ela falou: meu Deus, eu não tinha nem esse dinheiro. Ela ia passar o cartão para tirar do banco.
1: Esse Jesus prospera, ele multiplica, meu irmão. É a campanha da multiplicação no domingo.
2: Zerou.
1: Hã?
3: E as minhas contas, máquina, eu comprei máquina de R$2.000.
1: Zerou também?
2: Zerou.
3: Não tem, é até
1: não tem conta?
3: Não.
2: E eu peguei também R$1.000 de empréstimo. Também não tem mais.
3: Era pra estar junto.
1: Quanto?
2: R$1.000.
1: Não tem mais pra pagar?
3: Não tem.
1: Zerou tudo.
2: R$75.
1: Olha, gente, milagre ninguém se explica. Milagre ninguém se explica.
3: Nós olhou e fez...

0: assim, olhou pra moça. Falei, mãe, foi Jeová, vamos embora.
1: Eita, glória a Deus!
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3: 9:35.
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1: Entrou lá, ó, tá vendo? Tá vendo lá, ó, entrou lá, saiu aqui, ó. Saiu aqui, ó, saiu, pode levantar ela. Saiu, entrou lá, ó. Entrou lá, ó. Os infiéis é assim, ó, sai de um, entra no outro, porque é infiel. Você vai honrar a Deus, diga glória a Deus. Você vai honrar a Deus. Qual é o seu nome?
2: Eu sou Gabriela. Eu vim matar ela.
1: Tá vendo? Você tá vendo o que eles fazem? O que é que tu recebeu pra entrar nela? Quanto pra entrar nela?
2: Ei, mais de 300 mil.
1: Mais de 300 mil, ó. E tu, quando pega 1000, o resto não vem na igreja, né? Por isso que eles vão atrás de ti. Os demônios que vão sair daqui vão

0: Escuta o que eu vou te falar. Tu entrou nela porque tinha uma brecha?
1: Porque quem não obedece?
0: Ó, porque não obedece, né? Exu Caveira, ouve a minha voz. Essa mulher é dizimista?
1: Ela não é.
0: Tá vendo aí?
1: Não pode.
0: Ela tem vontade, mas não pode. É aquelas pessoas que... Eu tenho vontade, após, de ser fiel, mas nos meus remédios. As minhas contas são demais, não dá de eu ser fiel.
1: E eu não gosto disso.
0: Tá vendo?
1: Eu quero que vá com a mim.
0: Exu maldito! Em nome de Jesus. Toda maldição hereditária... Espíritos que receberam a demanda e receberam dinheiro para acabar a vida dela.
1: Não gosto de você.
0: Por que você não gosta de mim?
1: Por quê?
0: Por que você não gosta de mim? Por quê?
1: Porque você está mandando eu sair de lá. Mandando eu embora.
0: O quê?
1: Mandando eu embora.
0: Eu tô mandando ele embora porque você não gosta de mim, é?
1: É?
0: É. É, eu sei que você não gosta de mim. Tá vendo aí? Ele, claro que ele não gosta de mim, que eu vim para desmanchar as obras dele. Quando você vê alguém falando mal do apóstolo, que pede dinheiro, eu peço mesmo para sustentar a obra de Deus. Vou continuar pedindo, porque dinheiro não livra você do tranca-rua, ó. Tá aqui, ó. E quando você dá, Deus garante vitória, porque você está abrindo o seu coração para ajudar a obra de Deus. E é o dono do ouro e da prata, é ele. Exu maldito! 1, 2, 3, agora! Em nome de Jesus.
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0: 9:46.
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2: Rapaz, filha, tava sentindo o quê?
3: Com dor na perna.
2: Tava sentindo o quê?
3: Dor na perna.
2: Dor na perna.
3: Dormência, não.
2: Tava dormência e dor, sentindo dor. Foi. Depois da unção do Senhor, meu pastor, o que é que aconteceu?
3: Aí sarou.
2: Sarou a
3: parou,
2: dor?
3: Parou, nossa.
2: Não tá sentindo mais.
3: Não,
2: nem a dormência mais.
3: Não.
2: Gente, aplauda o nome do Senhor Jesus.
4: Eu tinha, não tem mais, artrite, artrose e o coração inchado.
5: Você tinha três tipos de doenças, né, filha?
4: Brincadeira de balde, eu andei.
5: Meu Deus.
4: Igual o irmão tá hoje.
5: É.
4: E eu falei, Jesus, eu não aceito. E orando a Deus, tá muita coisa. E meu marido não dormia a noite nem eu, né? E aí eu liguei na rádio das nações, consegui pegar a programação e escutei um pregão. A palavra, e eu senti algo diferente ali, sabe?
5: Jesus!
4: A partir daquele dia eu comecei a dar mal, parei de mancar.
5: A senhora parou de mancar.
4: Parei.
5: Tudo ouvindo pela rádio, minha amada.
4: Pela rádio.
5: Jeová.
4: Aí fazemos proposta da casinha, meu marido sentiu de Deus nessa da rádio. Eu vi ele chorando na nossa mesa.
5: E a senhora estava, minha filha, na cadeira de roda.
4: Eu cheguei a andar, mas
5: na cadeira de roda.
4: Mas na casa de freio.
5: Nossa,
4: tem pessoas que viram o sabal vir entrar.
5: Quando saiu da cadeira de roda, minha filha.
4: Sim.
5: Tá curada agora.
4: Posso ir encantado, posso ir pra minha casa, meu pai ficou 3 anos empregado.
5: Anda aí, deixa eu ver a senhora andando.
4: Por isso que eu tô andando.
5: Anda aí, minha filha, vai, deixa eu ver. Eu não sou Tomé, mas eu quero ver andando. Diga a glória a Deus. Olha a mulher andando.
4: Jesus apagou.
5: A senhora devia?
4: E a minha filha? Minha filha estava desempregada também.
5: Sua filha, isso daí?
4: É.
5: É.
4: E eu, a primeira vez que eu vim aqui, eu só tinha 12 reais na carteira. Papai, mas é muito pouco para dar pro Senhor uma vez. Mas mesmo assim, bom de Deus, eu abri minha carteira de meus 12 reais chorando. Você estava aqui nesse mesmo lugar. Eu vou sentar aqui na frente. Peguei, Senhor, tudo que eu tenho, os 12 reais, Senhor. E minha oração para o Senhor, mas aqui, Senhor, eu quero oferecer a favor da minha filha e do meu filho.
5: Estava desempregada.
4: Que eu amo o Senhor, mas amo a minha família também. Aí a minha filha não sabia de nada, eu falei para os meus filhos. E nem meu marido também não sabia o que eu tinha feito com os 12 reais que dentro do Ministério das Nações.
5: Fez um voto.
4: É. E aí a minha filha ligou naquela semana e falou assim, mãe, eu não sei o que aconteceu na minha conta, porque eu não tinha 1.500 reais, não tinha como aparecer na minha conta.
5: Meu Pai do Céu, Jesus.
4: Eu falei assim, é o Deus que o bispo serve, que nós servimos.
5: Apareceu 1.500 reais na conta dela.
4: É.
5: Vai com a sua filha aí.
4: É, essa aqui.
5: Qual o nome da senhora, filhinha?
6: Renata.
5: Irmã Renata, apareceu 1.500 na sua conta, você não sabe onde veio.
6: Não, não sei.
5: Através da tua mãe.
6: Isso. E depois disso aconteceu do meu avô e minha avó ficar enfermos, eu queria muito ir pra lá. Aí esse Deus, essa questão desse dinheiro que apareceu, acabou beneficiando a sair da casa da minha avó, que no momento não tinha condições.
5: Estava fechada as portas.
6: Isso.

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1: 10:03.
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0: paz, querido.
1: A paz do Senhor, graças a Deus.
0: Eu sou membro de outra igreja, mas faz 5 anos que eu sou com a bronquite, asma crônica, bronquite, me tratando e não tenho condições. Aí me travou, hoje dia 20 de dezembro, me travou mesmo lá. Aí eu passei a noite inteira em pânico lá. A gente tinha como ir médico, mas eu peguei a oração através do rádio. Dobrei meu joelho lá, fui são na hora, deixei as bombas, uma bomba dessa com oxigênio ou caline. Olha, tava, deixei tudo de banda, sarei. Em nome de Jesus.
2: Deus curou, meu filho. E quantos anos o senhor estava em outra igreja? Quantos anos?
0: 5 anos. Nunca recebi uma bênção, mas recebi outra, tá vendo? Graças a Deus. Tô sãozinho, deixei tudo o remédio lá e em nome de Jesus, não tô sentindo nada, nada, nada. Tô dormindo bem, graças a Deus, tô aí, tomando água gelada, fria, é pra provocar a bênção mesmo. Graças a Deus. Em nome de Jesus. E você de ministro de hoje em diante, patrocinador dessa igreja.
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0: 2014.
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2: Você tem um milagre para contar?
3: Muitos.
2: É? Então conta um primeiro aí.
3: O primeiro que eu quero contar é das drogas.
2: Das
3: 25
2: drogas.
3: Anos na droga, mais 10 anos na cocaína e no crack.
2: Meu Deus.
3: A maconha, 25 anos.
2: Rapaz do céu.
3: É. E eu fui pra Santa Catarina, eu tava usando droga em Centenário, e fui pra Santa Catarina trabalhar lá pra parar de usar droga. Quando eu cheguei lá, o lugar que eu fui era o lugar que...

0: mais droga ainda. Aí eu resolvi parar lá. Em 30 dias que eu tava lá, eu resolvi parar, eu fui acidentado. Me atropelaram. Quando eu parei de usar, me atropelaram. Eu me vi a morte de perto, mas Deus foi tão grande na minha vida que eu ainda consegui perseverar com ele. Na verdade, eu parei. Vai para 6 meses agora que eu não uso mais nada.
1: Há 6 meses que o senhor não usa mais droga?
0: Mais nada. Ultimamente, agora eu ganhei um baseado de um colega meu em Centenário. Eu guardei. Quando foi hoje, eu achei de novo e joguei fora.
1: Jesus está liberto. Diga glória a Deus. Tá vendo aí o que Deus faz? É isso aqui o que Deus ele faz, ó. 25 anos na droga.
0: 25 anos.
1: E hoje
0: mais é, na verdade, 30 anos na droga.
1: 30 anos nas drogas. Uma vida praticamente toda perdendo a vida, gente. Hoje não usa mais, meu filho.
0: Não. Tá ligado? E hoje resolvi parar com o cigarro.
1: Hoje o senhor?
0: Resolvi parar com o cigarro.
1: Parou com o cigarro hoje também.
0: A partir de hoje em diante não fumo mais.
1: Temos que ter essa força. Aplauda o nome do Senhor Jesus.
2: Rapaz, querido.
3: Rapaz,
2: o que aconteceu?
3: É, o meu milagre é restauração de vida.
2: Eita glória.
3: Eu cheguei aqui primeira vez nessa igreja, foi no dia 7 de outubro. E eu era dependente químico, alcoólatra, drogado, né? E essa passada de ano aí, a honra e a glória do Senhor, passei aqui na casa do Senhor. E desde o primeiro dia que eu cheguei aqui até hoje, estou sem usar droga e sem beber qualquer tipo de bebida alcoólica.
1: Eita glória! Meu Deus! Meu filho, você usava bebida drogas?
3: É, eu saía do trabalho, em vez de eu ir pra casa, eu ia pro boteco, chegava em casa 10 horas da noite, 9 e meia da noite, ia trabalhar todo dia de ressaca ruim, falava, não vou beber mais. Quando era 6 horas, eu tava bom do estômago, tinha problema de gastrite, eu já parava, ia no boteco de novo e bebia de novo.
1: E agora
3: eu tô livre, graças a Deus.
1: Quanto tempo o senhor tá aqui na igreja?
3: Cheguei aqui no dia 7 de outubro.
1: De outubro.
3: Isso.
1: Então vai fazer quantos meses? 3 meses. Esses Isso. 3 meses o senhor não coloca mais bebida?
3: Nada,
1: não. Não usa
3: nada.
1: Mais droga?
3: Nada mais nada.
1: Tá
3: só
1: limpinho?
3: Limpinho. Só a igreja. Graças a Deus. Minha família ficou tudo lá, se divertindo, festando lá na véspera de Natal, véspera de Ano Novo e tudo, e eu na igreja, perseverando.
1: Isso, o poder está na perseverança.
3: Glória a Deus.
1: Deus te abençoe. Amém. Meu filho, em nome do Senhor Jesus.
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5: É isso, 18.

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2: 10:30.
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Portanto, nós queremos convidar você a clamar a justiça de Deus conosco. Esse hino que nós vamos cantar foi um presente de Deus para nós. E quando Deus nos deu, foi com o propósito de levar os corações injustiçados, o desejo de clamar, de buscar a sua justiça.

Então o Senhor me abençoa. 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

0: as suas mãos. Nós estamos diante do altar do Senhor. Vamos clamar a justiça dele. Cante, diga com seu coração. Ai,
1: sei que estou sendo insistente e outra vez prostrado em sua frente.

0: confiamos em tua justiça, Senhor. Aleluia, Senhor. Glória a Deus.
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1: 10h46.
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0: 11-2.
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2: Eu esperei 26 anos, eu falei pro senhor que um dia o senhor ia me curar. E hoje tô dobrando meu joelho.
3: Tá dobrando? Dobra aí, dobra! Meu Deus, não dobrava não assim! Não dobrava o joelho!
2: Não, é meu joelho deslocado, saiu fora do lugar. Na hora que eu entrei na igreja, na hora que eu pisei naquela terra, eu falei, senhor, hoje eu quero sair curada, limpo daqui, o meu joelho eu quero colocado no lugar que eu sei que o senhor tem poder. E tudo mal que tiver na minha vida, porque é um fracasso.
3: Isso, vai cair por terra.
2: Hoje eu não levo nada disso atrás de mim. Hoje vou limpo.
3: Só vai levar saúde, minha filha.
2: Saúde, saúde, bênção de Deus. Porque eu não sou nova não, mas eu, graças a Deus, eu tenho tanta força, coragem para trabalhar. E hoje eu
3: tá curada. O que que aconteceu?
4: Eu vim dois domingos, daí eu trouxe a minha mãe no domingo, eu pedi pra ela vir comigo. Meu pai é alcoólatra, ele bebeu, se transformou, falou que se ela fosse vir comigo, a gente não voltava.
3: O diabo, tu acha que o diabo vai ficar feliz quando tu vem à igreja? O diabo tem raiva aonde Jesus está. E aí, filha?
4: Daí ele falou assim, se for atrás da sua filha, que daí me chamou de vagabunda, que eu vim atrás de coisa errada. Daí ela pegou e falou, não, se ela vai, eu vou com ela, você vai ficar virada sozinha. Daí eu fui lá, falei, mãe, você vai? Vou, tô pronta. Ele foi lá, catou a chave da casa, falou assim, você vai, mas você, a sua filha, não vai voltar, você não vai entrar dentro de casa, isso aqui. A gente veio, passamos a virada do ano aqui com vocês. Quando a gente voltou, ele estava dormindo, desmaiado, não aconteceu nada, graças a Deus.
3: Se ela tivesse dado mole, aí eu não vou porque eu tenho medo de perder o meu marido. Você tem que ter medo de perder a bênção de Deus, filho. Você tem que ter medo de perder homem, mulher, casa, carro. Você tem que perder nada, porque nada é teu. É por isso que ai daquele que tocar a mão em ti. Porque tu é propriedade do Senhor Jesus Cristo de Nazaré. Ai daquele. Hã? Você vê que a mãe dela disse, eu vou, eu vou. Chegou lá, o velho estava dormindo. Falou nada. Tá vendo, estava nem dormindo, estava se fazendo, estava dormindo. É?
4: Ele também é acostumado a fazer essas coisas.
3: Fala, Jesus.
4: Então eu falei pra mãe, é o seguinte, todo domingo eu tenho fé em Deus que eu vou estar lá. Se a senhora quiser, passa aqui uma hora, nós vamos lá atrás na igreja. Daí ela se arruma, ele não falou nada até agora.
3: E ou mais nada.
4: E hoje eu trouxe ela.
3: Daqui a pouco vem?
5: Vem também.
3: Então, fica firme. Quem quer as bênçãos de Deus? Então não deixa homem, não deixa nada te parar. Porque vem do Senhor. Deus, ele vai quebrar o coração de pedra e colocar um coração de carne para as pessoas te amar em nome do Senhor Jesus Cristo de Nazaré.
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7: Porque existem coisas que é só você e Deus. E mais ninguém. Espírito Santo te abraçando nessa noite.

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0: se fala mais nisso.
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3: O que aconteceu, meu filho?
4: Eu vou começar um pouquinho lá de trás, rapidinho.
3: Fale.
4: Quando eu aceitei Jesus, através da tua palavra, que Deus te usou. Ali já foi o grande milagre da minha vida, que eu tive muitas mudanças e fiz o que tu sempre falou. Se não plantar a semente, como que quer as coisas de Deus?
3: É verdade.
4: Eu toda a vida, eu fui fiel de dízimo desde quando eu comecei. Votos e mais votos.
3: Aqui na Igreja das Nações.
4: Aqui na Igreja das Nações, eu era católico.
3: Ah, olha aí, ó.
4: Aí a casa material, tudo novo, piso, cozinha dessas melhores, televisão, tudo que pensar de melhor.
3: Mas antes de chegar o senhor aqui, como é que estava o financeiro? Como é que estava o teu financeiro antes de chegar aqui?
4: Nada. Porque,
3: primeiro, o mais importante foi a vida espiritual.
4: Sim.
3: Isso aí é o mais importante. Diga, glória a Deus. Aceitou a Jesus, nasceu de novo, se batizou, fez um voto de verdade, um homem de Deus de verdade. Aí depois, o senhor chegou com a vida aqui, posso falar? Não sei o que falo. Lascado. É, desculpa, vai essa é a verdade. Chegou aqui lascado. A vida espiritual e a vida financeira.
4: Financeira
3: aí,
4: também.
3: Aí a vida financeira começou o quê?
4: Nossa, depois de obedecer as palavras, para ajudar a primeira obra. Ah. Plantar para Deus.
3: Ah.
4: Separar tudo que é de Deus.
3: Ah.
4: Eu pedi um carro, aí na semana o senhor pediu 200 contas. Eu até passei meu carro.

0: cartão ali, ó. Ah. Aí eu tava no canto ali. O senhor falou assim, não, tem gente que vai trocar o carro por esses dias. Mas, por honra e glória do Senhor, eu não quisei trocar, porque eu tô com outro. Aí eu vou vender e vou tirar a parte que é de Deus.
1: Tá vendo, Deus é fiel. Ele não precisou vender outro carro, ele comprou um carro sem vender o outro. Tem dois. Isso é o dom de prosperar, é dom. O dom de prosperar é ofertar, dizimar. Filho, você falou que a casa você reformou tudo, colocou, pôs tudo novo lá dentro.
0: Tudo, tudo novo. E pra mim, pelo que a gente ganha, é muito. Até muito a geladeira pouquinho. Hoje nem põe a mão pra mexer em nada, né? Que tem essa geladeira que não precisa mais mexer, né?
1: É.
0: Você só deixa lá. Mas tô zero. Então, é que nem eu falo, pra quem estiver ouvindo.
1: Tá ouvindo?
0: Eu ouço todo dia rádio. Mas primeiro faça pra Deus. Não vai esperar Deus fazer que você não tem coragem de fazer pra Ele.
1: Olha aí.
0: Eu não acreditava. Um dia eu vi falando e eu achei assim, falei, nossa, esse é doido. Ah, mandou jogar os trem velho de dentro de casa, aí onde eu vou pôr o trem de novo? Mas por honra e glória do Senhor.
1: Tirou tudo velho, meu filho.
0: E um carro que jamais.
1: Traz aqui, meu filho, a chave.
0: Olha a marca aí, ó.
1: Corolla.
0: Ó, no meu. Nunca imaginava na minha vida, não, chegar até aí, não. Jamais. Jamais na minha vida. Eu falo a verdade, eu não tenho como.
1: Ó. Um golzinho. Um golzinho, você tinha um golzinho.
0: Não, e tem, né?
1: Tem um golzinho.
0: Vou vender para tirar o dízimo da obra de Deus.
1: Ele é
0: primeiramente
1: fiel.
0: De Deus. Pelo que eu ganho, jamais imaginava. Não devo nem um centavo, tá pago à vista.
1: À vista?
0: À vista, não devo um centavo.
1: Eu te disse que Deus vai levantar os simplesinhos. Quem é fiel a Deus, Deus vai te dar o que tu nunca pediu. Tá feliz, filho?
0: Meu Deus, eu não sei nem falar.
1: O que é essa obra pro senhor? O que é que essa obra vale pro senhor hoje?
0: Que é a minha vida, né? Mudou a vida da família toda.
1: Ai, tá, aplauda o nome do Senhor Jesus.
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1: 11:17.
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0: 11:32. 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
1: Mas filha,
2: o que
1: aconteceu?
2: Apóstolo, em 2012 eu parei de ser dizimista, desviei da igreja por causa de um falso profeta. De lá pra cá minha vida virou uma desgraça. Em 2018 eu arrumei um emprego numa empresa de medicina e segurança do trabalho. Mostrei um bom serviço. Em 2019, a engenheira que estava lá chegou para minha patroa e falou assim: eu vou levar ela para trabalhar comigo. A vaga saiu, mas Satanás foi e fechou as portas. Quarta-feira ela falou assim: a vaga saiu, manda o seu currículo urgente para você não dizer que eu não quero te contratar. Só não diga para tua patroa porque vai dar problema, né? Comecei a vir aqui através da rádio, voltei a ser dizimista. Na quinta-feira, eu liguei para um cara que eu tenho que fazer uma visita técnica para ele. Falou assim para mim: você é a moça que eu conversei, que também é técnica em química, que eu queria contratar e desapareceu, né? Eu falei: eu mesmo. Ele falou assim: por que que você sumiu? Eu falei: minha mãe ficou doente. E aí eu acabei, né, ocupando a cabeça com ela e deixei de lado as outras coisas. Ele falou assim: pois a vaga ainda está de pé e eu quero te contratar. O valor que eu ganho hoje para trabalhar 44 horas semanal, eu vou ganhar para trabalhar 4 horas por semana. Ele falou assim: me liga no sábado que a gente conversa. Na sexta eu vim, entreguei meu dízimo, liguei para ele, porque o senhor falou que eu tinha que tocar nas águas e eu tava com medo danado. Falei: vou trocar o certo pelo duvidoso, meu Deus. Se for meu, vai vir na minha mão. Liguei para ele e falou assim: segunda-feira a gente acerta só os detalhes. O emprego já vai estar garantido, porque eu não quero a minha técnica. Um ano atrás eu tava te procurando. E ele falou assim: o que você precisar, seja financeiro, o que você precisar, conte comigo. Ele é cheio do dinheiro, esse homem. Falei: eu peguei, que a bênção é minha. Graças a Deus.
1: Deus te entregou agora esse homem na tua mão.
2: Graças a Deus.
1: Tá entendendo? Deus vai entregar pessoas na tua mão. Filha, depois que você chegou aqui, fez uma aliança com Deus, Deus tem unido com a senhora, porque a senhora se uniu com ele.
2: Graças a Deus. É. Eu estava perdida mesmo, né? Por causa, a gente às vezes acredita em pessoas que a gente pensa ser usado por Deus. Por isso que eu falei aquilo aquele dia. Eu falei: esse é mais um, quando eu ouvi na rádio. Eu perdi muito dinheiro. Eu cheguei ao ponto de eu estava grávida, de não ter dinheiro para pagar aluguel, nem dinheiro para comprar fralda para minha filha. Minha filha saiu da maternidade porque minha mãe comprou as coisas para ela.
1: Tem algo para te dizer. Prepara que tudo que tu perdeu está voltando 100 vezes mais.
2: Eu recebo em nome de Jesus.
1: Na tua vida, diga glória a Deus.
3: Meu pai recebeu uma cartinha de um benefício que ele tinha direito. A gente foi até o banco, ficou muito enrolado, não estava dando certo. Eu peguei aquele documento, coloquei em cima do rádio, na hora da oração, falei: Senhor, vai dar vitória. Voltemos novamente ao banco, chegamos lá, mas graças a Deus, Deus entrou com a providência, desembaraçou tudo e Deus liberou.
1: Graças ao benefício
3: que meu pai tinha. Então, meu pai recebeu a vitória.
1: Amém. Aplauda o nome de Jesus, que ele é digno de honra e de glória.
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4: 11:35. 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
1: Em nome do Senhor Jesus, eu mando agora. Manifesta, Satanás. Eu sei que você está aí, eu já vi você. Exu da depressão. Você quer paralisar as pernas dela, né?
2: Maldita!
1: Hã? Por que, que eu sou maldito? Por quê? Maldito é você que está nesse corpo tentando matar ela, tentando paralisar as pernas, né? É verdade ou não, Satanás?
2: Fala comigo! Sim, eu deixei de cama ela uma semana, Fábio! Ela pediu ajuda, amiga dela, trouxe ela pra igreja!
1: Ajuda pra quê?
2: Pra amiga dela, que tá aí dentro da igreja!
1: Amiga dela, quem é amiga dela? Quem é amiga dela? Irmã Maria, bendita é a tua vida, irmã Maria! Você gosta de mim?
3: Odeio.
1: Por que, que você me odeia?
3: Porque a alma dela era minha.
1: A alma dela era tua? É por isso que tu tem raiva de mim, que eu tô ganhando a alma dela, né? Pra Jesus, né?
3: Ela sabe quando eu entrei nela. Ela saiu do serviço numa sexta-feira. Quando ela desceu do elevador, eu dei uma tontura nela e travei as pernas dela.
1: Tá vendo aí?
3: Eu tô com ódio dela, porque sexta ela veio aqui e o senhor foi chamar ela, esse maldito, para ela ser uma dizimista.
1: Deve ver lá pro dízimo. Tu tem raiva de quem é dizimista? Tu tem raiva, né?
3: Eu perturbei ela aqui dentro da igreja sexta-feira todinha para ela não dar o dízimo. Mas a maldita botou R$80 da envelope dela.
1: O diabo tem raiva de quem é fiel. Você gosta desse envelope do dízimo? Você gosta?
3: Não.
1: Por que você não gosta desse envelope?
3: Eu odeio.
1: Odeia, né? Pois é, pois agora como a fogo, eu coloco agora na mão desta mulher, esse envelope agora, segura aí o envelope do dízimo, Satanás. Agora!
4: Eita, Deus. Colocou na mão dela, ela já olhou normal.
1: Eu coloquei na mão dela e já saiu. O que me mantém de pé não é nada dessa vida, é a minha fidelidade.
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7: 11:45.
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1: Meio-dia.
0: 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Quando o profeta é de Deus, o que ele fala acontece.
2: O que aconteceu?
3: 6 meses quando nós entramos na igreja, aí eu pedi para o senhor orar pela minha empresa estava ruim e agora Deus abriu as portas e escancarou as portas.
2: Aberta!
3: Tem serviço para todo lado, bicho.
2: Não dá conta mais.
3: Não dou conta mais, bicho, sinceramente. E Deus abençoou tanto que a gente já vamos abrir a primeira loja, que já é outra.
2: Quer dizer que Deus está prosperando?
3: Muito, bicho, muito mesmo. Bicho, Deus abriu as portas assim,
2: escancarou as portas. Tem 6 meses o senhor na igreja?
3: 6 meses, bicho.
2: Agora Jeová começou a abrir tudo.
3: Bicho, abriu as portas para todo lado.
4: Quarta-feira eu vim aqui, o único dinheiro que eu tinha era R$50 e eu dei no altar.
2: Todo o dinheirinho que a senhora
4: tudo,
2: tinha,
4: de tudo.
2: Deus, os últimos 50 reais.
4: O único 50 reais.
2: Que Jeová abençoou.
4: Aí eu peguei, no outro dia eu fui entregar currículo de trabalho. Quando eu entreguei na padaria, eu falei pro assim, quer começar agora a trabalhar?
2: Ele não perde! Ele não perde pro homem!
4: Eu falei pra ele, eu começo agora se o senhor querer. Ele falou, então você tem sapatão? Eu falei, tá na minha casa. Ele falou, então vai buscar e vem. Eu fui, trabalhei, no outro dia ele falou, pode vir. No sábado eu fui, ele olhou pra mim e falou, graças a Deus que você veio. Porque nós estávamos com medo de você não vir. Pode trazer seus documentos segunda-feira que você já está registrado.
2: Ele é Deus! Ei, escute! Tudo que ela tinha era 50 reais. Tudo que aquela viúva tinha era 2 moedinhas. Mas ela colocou as 2 moedinhas. E Jesus diz, ninguém coloca mais oferta nesse negócio. Porque a fé desta mulher é grande. Ei, Jeová achou graça na senhora, minha filha. Porque tudo que tu tinha era 50 reais.
4: E eu estava numa depressão, depois que eu fui mandada embora do outro trabalho. Era da cama pro sofá, do sofá pra cama. Eu falei, Deus, eu não aguento essa vida mais.
2: E a senhora veio a primeira vez na quarta-feira, minha filha?
4: Na quarta-feira foi, a primeira vez. Eu cheguei aqui e falei, senhor, eu tô de pé por causa da minha neta, mas o senhor sabe como eu tô. O coração, magoada, triste, eu tô no chão. É o único dinheiro que eu tenho. Eu quero arrumar um trabalho, porque o senhor sabe que eu não fico. No outro dia eu levantei, fui caçar, peguei meus currículos.
2: Curada?
4: Curada. Eu soltei o currículo, no primeiro currículo que eu soltei, eu já fui. Já fui trabalhar. Aliás, já acabou de...
2: Ele é fiel! Ele não perde para pecador! Tá feliz, Santa?
4: Muito feliz.
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5: Meio-dia e três.
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2: Numa quarta-feira começou a manifestar a doença, que nem eu sabia que aconteceu o que aconteceu. E quando foi na quinta, eu chegando na minha casa de manhã, eu fui lavar o quintal, né? Não terminei de lavar o quintal. Quando eu cheguei no portão, já não deu mais para fazer mais nada. Aí eu corri para dentro. Aí eu cheguei dentro de casa, já fui direto no banheiro. Vomitei o que tinha tudo no organismo para fora. E fui para dentro do quarto. Quando eu cheguei dentro do quarto, doeu o corpo inteiro, barriga, tudo, nada, nada. Não tinha lugar que não doesse. E eu duvidei de mim mesma. Eu falei, Senhor, dor de parto. É insuportável. Aí falei pro meu marido, procura o SAMU porque eu não aguento mais. De tanto vomitar e correr pro quarto, vomitava e corria pro quarto. Era só o sentido que eu tinha e clamando a Deus, meu Deus, o que é isso? Mas eu sabia que eu tinha pedra na vesícula. Era já para ter operado e é uma crise, né? Crise de vesícula. Quando chegou no hospital, aí não deu mais para nem esperar. Teve que ir direto e fez cirurgia de emergência, fez cirurgia assim, até diferente das outras cirurgias de vesícula fizeram, porque as pedras, 51 pedras, elas se soltaram para o pâncreas, elas se soltaram para o rim, já estava descendo para o organismo inteiro e a junta médica que me operou, com certeza foi guiada por Deus. Com certeza, porque eu até tive medo. Quando eu olhei nas crianças, eu tive medo. Falei, meu Deus, essa mocinha vai me operar, mas está nas tuas mãos. E ergui as mãos dela. Tirou de dentro do canal do rim, fizeram raspagem no pâncreas, por isso que eu decaí da maneira que decaí. E deu uma anemia. Fui entubada. A minha família toda se reuniram, veio gente de Astorga, de tudo quanto é lugar, vieram se reunir dentro do hospital e ficaram tudo desesperados, ela vai morrer porque eu enchei de repente. Aí o médico falou pro meu marido, olha, não tem mais jeito. Aí o meu marido, tem, doutor, tem, porque quando o homem não tem mais jeito, Deus começa, eu tô esperando Deus começar. E ele chorava igual criança, o médico assustaram. Aí quando foi com uns 8 dias, mandaram para casa. Quando chegou em casa, eu não levantava a cabeça. Só tinha um peso na cabeça e uma fraqueza muito grande. Aí eu voltei para o hospital falar com o médico, aí ele marcou o dia de eu voltar, eu voltei. Ele falou, não, faz 12 exames, eu levei os 12 exames. Aí ele achou um com anemia 6.3, anemia quase profunda. Aí ele disse, não vai poder ir para casa. Vai ter que ficar internada 2 dias e tomar sangue. Tem que ficar 2 dias pelo menos. No que eu tomei sangue, a primeira bolsa de sangue me deu um choque anafilático. Deu um choque que eu ponho os médicos tudo para correr dentro daquele hospital. Todo mundo me levou lá para a enfermaria e esperava que eu ia morrer. As mulheres no quarto disse que esperava que eu não voltava mais para o quarto da maneira que eu fiquei. Que eu tremia até os ossos. E falta de ar, faltou ar, como se cortasse o ar. Aí meu marido falou, você não viu nada. Depois que você saiu, deu tipo um terremoto dentro desse hospital aqui, dentro dessa ala que nós estávamos no pavilhão 5. Dentro desse pavilhão 5 aqui, enfermeira caiu, bandeja pelo chão. Foi a hora que Deus agiu, que Deus me tirou do choque. Deu um terremoto, as enfermeiras vinham com as bandejas para ir para o quarto, derrubava a bandeja. Um homem caiu da cama por cima de duas cadeiras, esperamos que... Eles esperavam que eu não estava na hora, eles esperavam que aquele homem ia sair todo machucado. Não saiu machucado. Foi uma coisa disso... Meu marido disse que não entendeu, eu falei, mas foi espiritual, foi o mal que saiu. Foi o mal. O anjo da morte, Deus expulsou de lá. E hoje eu estou de pé aqui para louvar o nome de Deus. Estou de pé para engrandecer o nome de Deus, porque eu nunca faltei um culto aqui. O dia que eu faltei, foi para ir para o hospital. E eu peço a Deus que Ele me prepare cada vez mais, porque eu vi coisa tremenda com vocês. E espero em Deus que Deus vá abençoar cada dia mais essa igreja. Vai levantar em nome de Jesus.
3: Deus abençoe. Pode ter certeza que a senhora vai viver muitos anos de vida ainda nessa terra com muita saúde, viu? Em nome de Jesus.

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1: Meio-dia e 16.
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0: 12:34.
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2: Eu sinto aqui que tem pessoas aqui que fecharam aliança com os Exum, com os orixás, com os espíritos e o terreiro de Umbanda. E isso tem acabado com você. E eu quero chamar essas pessoas aqui. Cadê as pessoas que foram no terreiro? Vem aqui na frente, fizeram aliança. Deus está te dando uma oportunidade. Se você quiser, vem aqui na frente. Não tenha vergonha, porque você vai ser liberto. Venha. Você fez um pacto, filha. Hã? Você fez um pacto?
3: Quando criança.
2: Quando criança? É. Que tipo de pacto?
3: De sangue, assim. Com outra menina. Mas eu nunca mais vi ninguém.
2: Uhum.
3: E minha vida sentimental até hoje nunca aceitou.
2: Se destruiu. A vida sentimental é destruída.
3: A minha é.
2: Por quê? Por causa
3: do pacto. Por mais que eu tente, pastor. Por mais que eu tente, nunca.
2: Não dá certo.
3: Não.
2: Hoje a tua vida sentimental vai ser uma bênção. E você, filha, o que aconteceu? Você ia no terreiro?
4: É, eu ia.
2: Você fez algum pacto, alguma aliança?
4: Ah, sim, muitas simpatias, essas coisas.
2: Simpatias?
4: Ah,
2: e a sua vida enrolou?
4: Enrolou, meus filhos estão presos.
2: Eu sei.
4: Faz 2 anos e pouco já, né?
2: Eu sei, isso resulta nos filhos.
4: É.
2: Hoje vai ser quebrada essa desgraça da tua vida, em nome de Jesus, cadê o teu filho? Aqui. E a senhora, filha?
5: 11 anos atrás, pastor, eu criei minhas duas filhas sozinha, uma tinha 22 anos, o pai delas faleceu. E a minha vida sempre foi muita luta, luta, e não conseguia nada. Daí eu pagava aluguel para uma mulher que tinha um centro de macumba lá. E eu fui pedir orientação. Fui 1 ou 2 vezes lá.
2: No terreiro lá.
5: No terreiro.
2: Uhum.
5: E aí, segundo ela, era as orações que ela fazia, né? Mas era bem outra coisa.
2: Só chegou, foi no terreiro, já o pacto da aliança já foi feito. Aqui.
6: Eu fui várias vezes também.
2: Várias vezes no terreiro.
6: Sim, de vela, o jeito que mandou fazer, eu fiz, sabe?
2: Você, tu fez tudo que eles mandaram fazer?
6: Mandaram fazer. E aí nunca fui feliz na minha vida. Nunca.
2: Hã?
6: Nunca fui feliz na minha vida.
2: A senhora nunca foi feliz na sua vida?
6: Nunca. A minha família é toda contra mim. E a parte de ter uma pessoa, um esposo, nunca tive sorte na vida.
2: Nunca teve sorte no amor?
6: Não, não.
2: Foi um azar total.
6: Foi várias vezes, mas chamaram eu para ir.
2: Uhum.
6: Aí ensinava, eu fazia.
2: E a senhora fazia, talvez até por inocência?
6: Por inocência.
2: Por inocência a senhora fez?
6: Fez.
2: Mas, olha bem, tem até um ditado que diz que boa intenção no inferno tá cheio, né?
6: Uhum.
2: Então o diabo, ele pega qualquer um que tem, ainda que não sabe o que tá fazendo, mas tá fazendo. Então o diabo, ele entra, porque é isso. Então depois daí a sua vida só foi desgraça.
6: Só.
2: E a senhora, irmã?
7: Eu fui muita vez, mas nunca segui o que eles me mandaram fazer.
2: Mas a senhora foi.
7: E eu fui porque eu ia junto com a colega.
2: Então foi. A senhora, filha?
8: Pastor, eu fiz muita coisa errada. Eu sabia as 12 orações dos 12 orixás.
2: Uhum.
8: E fiz um pacto com os orixás para curar minha filha. Ela ficou pior.
2: Olha aqui, entenda isso. Ela disse que fez um pacto com os orixás. Tá? E o pacto que ela fez ficou pior.
8: Ficou pior, minha filha ficou pior. Já levei fígado no cemitério para matar uma pessoa, meu pai, o meu próprio pai. Já, graças a Deus, ele está vivo. Já passei noites e noites em centros de macumba. Já fiz assim, nunca fiz. O único mal que eu fiz, assim, de mandar fazer mal, é porque meu pai fazia minha mãe sofrer, eu sei que é errado, e eu queria matar meu pai.
2: Você ia matar o seu pai?
8: Matar meu pai.
2: Tá vendo?
8: E levei lá umas carnes lá no cemitério para poder matar ele. E também, outras vezes, era para mudar meu casamento, eu dei minha própria aliança de casamento para Iemanjá, joguei no mar. Meu casamento virou do avesso, hoje meu casamento
2: ficou,
8: é...
2: Desgraçou.
8: Meu casamento está praticamente acabado. Meu casamento...
2: Deu aliança para os orixás.
8: Sim, a minha aliança de casamento.
2: Ele pediu, os orixás pediu.
8: Eu ofereci.
2: A Iemanjá.
8: Eu ofereci.
2: A senhora ofereceu para Iemanjá.
8: Eu ofereci e fui lá levar. Meu casamento está virado ao contrário, já há 6 anos eu fiz isso. Meu casamento está quase acabado lá em Portugal, que eu moro lá. Tudo que eu fiz para minha vida financeira, eu sou escrava do meu marido. Eu tenho um restaurante que eu não vejo um cêntimo. Meu marido, ele me escraviza. Eu só tenho uma cama para dormir e um prato de comida para comer, porque eu não vejo um cêntimo na minha mão. A minha vida familiar está virada do avesso. e eu não sou uma pessoa feliz.
2: O diabo escraviza as pessoas.
4: Eu também já participei bastante, fiz fechamento de corpo nesses negócios.
2: Entendo.
4: Achava que era pro bem, falava, né?
2: E era pro mal.
4: É, fiz dos meus filhos, fiz da minha mãe, que já faleceu, fiz meu. E fiz do meu irmão também. E foi uma verdadeira tragédia. Porque até hoje não sarei da minha perna, não tem nada. Há 30 anos que eu venho sofrendo com esse negócio da perna e nada. E aí depois eu fui para a igreja, né? Daí eu me batizei lá em Marialva. Minhas filhas também, tudo batizado. Meu filho ia para a igreja, também largou, não vai mais. A gente peleja para ele ir, não vai. Mas é aquela luta.
2: E a senhora, né? Primeira vez que a senhora vem?
0: Primeira vez.
2: O que a senhora fez?
0: Ah, eu ia dentro de macumba, ficava correndo atrás dessas coisas, fazia trabalho, sabe, assim, essas coisas.
2: Quanto tempo a senhora ficou nesse trabalho?
0: Há muito tempo. Eu fui até batizada nessas coisas. Porque eu fiquei doente, fiquei meia louca. Aí, quando foi uns dias desses aí, eu não tava me sentindo bem. Aí, quando apareci, aí eu vou pra igreja. E a minha amiga que tá aí que me chamou.
2: Quanto tempo a senhora saiu do bebê?
0: Ah, faz tempo. Mas vira e mexe, eu passo mal, eu abaixo as coisas.
2: Desaparece pra senhora.
0: Eu bebo uísque dentro de 2 minutos.
2: Ah, sobe no altar. Sobe a senhora.
0: Eu?
2: E a senhora?
0: Quando nós era criança, o pai e a mãe levavam a gente no centro macumba, a gente comia aquelas comidas que estava lá.
2: A senhora comia as comidas oferecidas aos demônios.
0: É, lá no centro Macomb, nós era tudo criança, eu e minhas irmãs.
2: Tá entendendo, só pouco. E o senhor?
9: Ah, eu também. A vida é muito derrotada.
2: O senhor participava do terreiro, de macumba, de umbanda, de orixá?
9: Teve uma vez, quase que eu explodi um banheiro com despacho.
2: Meu Deus, despacho. Né? Sobe no altar, o senhor. Sobe. Vocês aí sobem no altar também, vocês que sobem no altar. E a senhora?
10: Eu não tinha sorte no amor quando era mais novinha e fiz fechamento de corpo uma vez. E uma vez também, sobre o livro do São Cipriano, eu amava muito o moço, ele foi embora para São Paulo. Eu não aceitava perder ele. Aí eu
2: a senhora
10: fui...
2: tinha esse livro?
10: Não, eu fui na benzedeira e ela tinha. Aí eu e a filha dela, elas fizeram um bonequinho lá, enterraram. Eu me arrependi, voltei e falei, mas vamos enterrar, mas não tinha mais jeito. Ela falou que não tinha. Ela disse que tinha tirado, mas eu não acredito. Ela desenterrou.
2: Sobe no altar.

0: Yes, ma'am.
1: Na adolescência eu sofria de depressão. Me levaram para Seishon no Ye e falaram que era pro bem. E meu pai era líder maçom.
0: É certo, só pro altar. A senhora?
2: Eu já fui, mas nunca me fica essas coisas.
0: Mas
2: não.
0: Foi?
2: Foi.
0: A senhora pisou, já era, deixou sua marca lá.
2: É.
0: Ele seguiu a senhora e foi pra sua casa. Olha o seguinte, Jesus disse que eis que eu estou. Se você abrir, Jesus entra. Mas se você não deixar, ele não entra. Mas se você vai no centro de Macumba, você vai com 7 demônios atrás de você. E aqueles demônios você leva pra sua casa, e vai levar pra sua família. Quem entende? Hã? E você?
3: Ah, eu já também, já fiz algumas coisas, já conheço uma pessoa que fazia para mim, quando eu não era evangélica.
0: Uhum.
3: Aí participei, né?
0: Participou, e a senhora sente hoje que ainda tem uma perseguição na sua vida.
3: Muito,
0: tá? É.
3: Muito perseguição.
0: Tô entendendo, ele fica mesmo. Ele fica...
4: Tá passando mal, bicho.
0: Tá passando mal, não? Sobe em cima do altar, Deus vai fazer coisas fantásticas aqui hoje. E o que Deus vai fazer aqui hoje em nome de Jesus? Senhor.
5: Aí eu também já frequentei muito isso aí, nunca mandei fazer mal pra ninguém, mas aí atrás de quem é pra ajudar, pra ganhar dinheiro, pra se dar serviço, mas só desgraçou minha vida, perdi toda a minha família, tinha 2 filhos, quase que eu perdi os 2. Um quase morreu no acidente, hoje se tornou um criminoso por causa disso e desgraçou minha vida de ponta cabeça.
0: Tá vendo? Acabou com sua vida.
5: Acabou com minha vida, porque perdi tudo que eu tinha. E é lá, eu disse que ajudava, não, você vai ganhar isso, você vai ganhar aquilo, você vai fazer
0: e só
5: aquilo.
0: Perdeu.
5: Só perdi.
0: Porque o diabo não tem nada para dar para ninguém. Quem tem é Jesus de Nazaré. Ele tem riqueza para dar. Ele tem vida e vida em abundância para dar. O diabo só tira, ó. Só tira. E o senhor, depois que o senhor começou isso, a sua vida virou de cabeça para baixo.
5: Virou de cabeça para baixo.
0: Sobe no altar. E a senhora?
6: Bispo, bem antes de eu ser crente, né, há 20 e poucos anos atrás, eu participava de mesa branca.
0: Mesa branca.
6: Mesa branca.
0: Entendo.
6: Daí, de lá para cá, assim, eu não sei se é por causa disso, né, que a minha vida sempre foi...
0: Sobe em cima do altar. Fica de pé, a Santa Igreja. Senhora.
7: Bispo, e por livre espontânea vontade eu nunca fui não, mas a minha avó ela servia pombagira no fundo da casa dela e ela ia em cartomante e segundo a minha mãe fala que ela levava a gente junto quando era criança e a família da minha avó tudo desgraçado, com perdão da palavra, e tem uma irmã dela também que já faleceu, ela era macumbeira, só que assim, minha mãe disse que ela levava a gente quando ia na cartomante. Teve até uma vez que a minha mãe falou,

0: que morreu querendo uma boneca. É uma história assim. E aí a família da minha avó é toda destruída. E a minha outra avó, por parte de mim, ela levava no benzedeira. Qualquer coisa vai benzer.
1: Ela lá. Sim, fala, filha.
0: Eu nunca fui, mas o meu pai, ele sempre foi. E toda a família dele vai.
1: A herança do pai é a herança do filho. Então, se o pai foi, se o pai tinha uma aliança, então essa maldição, ela visita até a quarta geração. Por isso que nós temos que quebrar e ser fiéis a Deus e fechar as brechas, para que as maldições sejam quebradas. Aqui, só de voltar.
2: Eu mesmo, da minha esposa. Lembrava lá em São Pedro de Bahia, aí tinha uma vizinha lá que era viúva, né? Aí ela falou com a pombagira da minha esposa falecia para me casar com ela. Aí nós pegou, vinha para um sítio que Marialva, a gente que Marialva no sítio ali. Aí quando a minha esposa mudou o cavalo, veio uns 5 quilômetros para chegar na casa do meu sogro. Aí quando chegou no sogro, o cavalo do nada pulou e bateu a parte na perna dela aqui, assim. Aí daquele dia para cá até hoje ela melhorou, mas só que sempre volta esse negócio nela.
1: Só para voltar.
0: Eu lembro que eu tinha um problema na garganta e o benzedor disse que fez uma oração por aqui que para amarrar, para não cortar, que cortava a garganta por aqui. Aí ele fez umas orações e disse que cortou, disse, quando eu fui. Já tomei garrafada também de lá e já passou um papel de oração para me orar todo dia de manhã, dia de noite.
1: Tá bom, olha para mim, quem quer se libertar aqui? Vocês querem? Então se entregue ao libertador, que é Jesus. Em nome de Jesus. Espírito maligno! E trancaria. Espírito de medo. Espírito que entrou na vida sentimental dela.

0: Jesus. Manifesta, Satanás. Manifesta agora, vamos. Isso, em nome de Jesus. Agora. Isso, em nome de Jesus. Isso. Dê o seu grito de derrota, Satanás. Agora. Agora. Demônio da doença. Demônio da destruição. Em nome de Jesus. Preto velho. Capa preta. Exu da morte. Exu caveira. Dê o seu grito agora de falência. É você que pegou o sangue dela. Dê o seu grito de desespero. Dê o seu grito de derrota. Demônio da magia. Demônio da enfermidade. Vamos. Sai daí. É o pacto que você tem com ela. Vamos. Vamos agora. Sai da vida dela. Larga o corpo dela. Larga o pulmão dela. Em nome de Jesus. Em nome de Jesus. Toda doença, maldição, vomita. Isso. Vomita, Satanás. Bota pra fora. Isso, tá vomitando. Vomita, vomita. Vomita. Em nome de Jesus, sai dele. Sai dele. Demônio das portas fechadas agora, sai dele, sai dele. Isso, você disse que ia destruir ele, você disse que ia tirar tudo dele. Vamos, sai dele, sai, em nome de Jesus. Vomita agora o seu despacho, a comida oferecida aos ídolos que ela comeu. Agora, agora, em nome de Jesus. Há poder no sangue de Jesus, há poder. Isso. Veja como o diabo é derrotado quem tem o som de Deus. Veja aí quem tem o som de Deus. Eles são fracassados. Há demônios gritando, sendo queimado pelo fogo de Deus. Isso. Eu invoco o poderoso Deus. O Deus que me escolheu para libertar a nação eleita do Senhor. Em nome de Jesus. Satanás, agora, 1, 2 e saia. Dá pra dar glória a Deus aí?
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2: Ô bispo, o senhor lembra o dia que o senhor foi lá ungir a loja pra gente?
3: Lembro que a senhora me deu uma camisa, mas de irmão Lourival.
2: Então quer vou.
3: Claro, a gente ganhou um presente, mas vai esquecer. Se fosse muito ingrato, né?
2: A gente ia inaugurar na sexta-feira. Como foi na sexta-feira de manhã cedo, bispo? A gente levantou para se preparar, levantei cedo. Mas o diabo, ele é tão furioso. Aquele dia, o diabo se levantou de uma forma na nossa casa. E, assim, teve uma grande revolução lá em casa, assim, né, com... Que o inimigo não queria deixar a gente inaugurar. E eu fui pra loja, cheguei clamando a Deus, pedindo a misericórdia de Deus. Aí eu cheguei no lar, o meu filho mais velho chegou, mãe, vai em casa. Aí eu fui em casa e falei com o Lourival. Falei, ó, se Deus deixou nós chegar aqui, o diabo, ele não vai levantar nem da altura da minha unha, ele não vai conseguir levantar. Daí voltei para ela, falei, vamos bem, vamos para a loja. Ó, o bispo veio ontem, ungiu, levanta a cabeça. E ele disse para mim, menina, eu estou tão sem força que eu não vou levantar. Aí eu fui para a loja de novo. Aí meu menino disse, mãe, vai em casa, o pai não está bem. Aí eu vim em casa de novo, ele estava sentado, abracei ele e disse, bem, Deus deu essa vitória para nós e nós não vai perder ela. Aí ele desceu, a gente trabalhou o dia inteiro na loja, foi uma benção de Deus. No sábado de novo, mas na segunda-feira, o sem vergonha levantou lá de novo. E eu determinando, clamando a Deus. Como foi? Aí a gente está com 3 semanas que abrimos a loja. Bispo, para a glória de Deus, nós estamos com 2 semanas que a gente está mantendo a loja sem dever um centavo. Sem dever um centavo. Mas se eu ver

0: Mas essa semana, bispo,
1: surpreendeu.
0: Surpreendeu muita gente. Muita gente está indo lá falando, como com a loja de bairro tem tanto movimento que nem a nossa.
2: Eita,
0: bispo, hoje eu trouxe um dízimo aqui, equivalente de um mês.
2: Eita, glória!
1: De um mês todo.
0: De um mês todo, porque os outros dias tudo que eu vendi não deu o que deu essa semana. E Deus abriu uma porta tão abençoada. Eu tenho trazido o dízimo, a gente tem superado todos os limites da loja. E Deus está honrando o dia a dia. E a minha vitória só apenas está começando.
3: Quando você planta, você está dizendo, eu quero, Senhor. Eu estou dando a minha semente aqui. E Deus vai dizer, eu vou jorrar água sobre a tua semente. E eu vou fazer colher o que tu planta. Aleluia.
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5: Audiência total. 12:53.
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8: Aleluia. Tu és o Deus que jamais falhou. Tu és o Deus que não pode mentir. Tu cumpriste as tuas promessas na vida de Abraão, de Isaac, de Jacó. E eu sei que o Senhor cumprirá também as tuas promessas na minha vida. Eu sei que os teus olhos estão em mim,